a uma corrida frenética de espermatozoides. E então, óvulo e espermatozoide juntos representam a chamada dança da vida.

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Naquele tempo.

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3: Olá, bom dia. A comunidade académica reuniu-se esta quarta-feira para iniciar as celebrações do cinquentenário do Departamento de Produção e Sistemas da Escola de Engenharia, num programa que serve para assinalar o pioneirismo da Uminho na área e ainda perspectivar um futuro desafiante. Trata-se de uma área que deu os primeiros passos poucos anos depois da fundação da própria universidade. Duas histórias que, segundo o diretor do DPS, Paulo Sampaio, caminharam lado a lado.
4: A Produção e Sistemas nasce 2 anos depois e quase ao mesmo tempo que a própria instituição, e por isso é que uso muitas vezes a expressão de que a própria história da Produção e Sistemas confunde-se e está integrada desde a origem, desde a criação da instituição, e assumiu um papel muito relevante na instituição, no desenvolvimento da instituição, nomeadamente, ou em particular, no que a engenharia diz respeito.
3: Um dos convidados da mesa redonda foi José António Cabral, o presidente da Associação Portuguesa de Gestão e Engenharia Industrial. Em declarações à RUM, destaca o papel da Universidade do Minho para o ensino e investigação na área em Portugal.
5: A Universidade do Minho foi a precursora do ensino da gestão industrial, se quiserem chamar-lhe assim, ou da gestão da produção e da engenharia de produção no país. Foram os primeiros cursos, os primeiros departamentos que se criaram especificamente para essa área, foi aqui, não é? Portanto, foi um papel fundamental. É um papel, é um percurso que começa nos anos 80, começa nos anos 70, de facto, no final, meados dos anos 70, mas depois progride sucessivamente para os anos seguintes, e foi realmente uma escola precursora.
3: Ouvimos alguns dos intervenientes na sessão inaugural das comemorações dos 50 anos do Departamento de Produção e Sistemas da Escola de Engenharia da Uminho, num evento que ficou marcado por uma mesa redonda que procurou sublinhar o percurso da engenharia industrial em Portugal, perspectivando ainda a evolução futura da área. O programa comemorativo estende-se até ao final do ano, com um encontro alumni, uma semana internacional, um reencontro de colaboradores e ainda a publicação do livro histórico com o nome 50 anos de produção e sistemas. O Festival Recomeço vai contar com uma pequena feira do livro, um pouco diferente do habitual nos campi de Gualtar e Azorém. A proposta foi revelada na RUM pela Presidente do Conselho Cultural, Manuela Ivone Cunha, que refere que o objetivo passa simultaneamente por dar voz aos estudantes.
6: E uma mini feira do livro, quer em Braga, quer em Guimarães, no campus, nos campi, que se pretende que seja um bocadinho menos convencional que as feiras do livro habituais. Vamos ver um speaker's corner dos estudantes também, para o que quiserem, para o que queiram apresentar.
3: Uma galeria digital que representa a diversidade cultural da Uminho e uma feira do livro são mais duas das ações incorporadas no programa Recomeço, que vai decorrer de 17 a 19 de setembro na Uminho, organizado pelo Conselho Cultural, e que marca a abertura do novo ano letivo. Ainda pela Academia, um estudo internacional liderado por um investigador da Universidade do Minho pode redefinir o funcionamento do nosso cérebro. Publicado na revista científica Nature Neuroscience, o trabalho revela que os astrócitos, as células em forma de estrela que apoiam os neurónios, não são meras estruturas de suporte passivo. João Felipe Oliveira, do Instituto de Investigação em Ciências da Vida e Saúde, o ICVS, e líder deste estudo, explica que estas células da glia funcionam como verdadeiros supervisores na comunicação cerebral.
7: A comunicação que está a acontecer ali entre neurónios, nesse espaço, está a ser quase que monitorizada e supervisionada pelos astrócitos. Eles, dessa maneira, conseguem ver o que é que está a acontecer, conseguem processar o que é que está a acontecer e, eventualmente, modular até a própria comunicação neuronal. E os estudos recentes que as pessoas que trabalham em neurociência com estas células têm mostrado que, quando manipulam, ativam ou inibem estes astrócitos, alteram a forma como os neurónios comunicam entre si, alterando o processamento cerebral.
3: A descoberta de que os astrócitos operam em múltiplas escalas espaciais e temporais expande a capacidade de processamento de informação do cérebro humano. Este novo quadro conceptual ajudará a orientar a investigação sobre doenças do sistema nervoso central, como o Alzheimer ou a depressão, uma vez que o estudo do comportamento destas células pode revelar o papel central na sua evolução. O investigador destaca o seu potencial clínico.
7: Estas células da glia estão também envolvidas em alguns processos de doença e podem também vir a ser alvos para terapêuticas para determinadas doenças. Isto é um caminho que tem que se percorrer, porque as doenças que afetam o cérebro, estas doenças são extremamente complexas. Basta ver que estamos há décadas, centenas de milhares de laboratórios no mundo inteiro a estudar continuamente e vamos revelando peça a peça.
3: A investigação liderada pela Universidade do Minho marca assim a nova fronteira do conhecimento cerebral, abrindo caminho a novas formas de compreender e tratar patologias neurodegenerativas e psiquiátricas. Pela região, um grupo de ativistas e fascistas resolveu assinalar uns 100 anos do 28 de maio de 1926, colocação de uma faixa negra na estátua de Marechal Gomes da Costa, no centro de Braga, colocando ainda uma placa a dizer: aqui jaz o fascismo português, não deixaremos que ressuscite. A RUM teve acesso às imagens que comprovam a iniciativa que terá sido realizada durante a última madrugada. Entretanto, quem passar pela Praça do Pópulo esta manhã verificará que a estátua já não conta com nenhum destes adereços, que entretanto deverão ter sido retirados por forças policiais ou elementos da Proteção Civil. Em 28 de maio de 1926, o general Manuel Gomes da Costa liderou a partir de Braga o golpe de Estado militar que derrubou a Primeira República Portuguesa. Este movimento, conhecido como a Revolução Nacional, pôs fim ao regime liberal republicano e instaurou uma ditadura militar, abrindo caminho para o posterior regime do Estado Novo. No panorama nacional, o Governo apresenta esta tarde às estruturas representativas do ensino superior a proposta do novo regulamento de atribuição de bolsas. O Ministro da Educação, Ciência e Inovação, Fernando Alexandre, e a Secretária de Estado do Ensino Superior, Cláudia Sarrico, reúnem-se em formato online com representantes das instituições e dos estudantes. O primeiro encontro está marcado para às 5:30 da tarde com o Conselho de Reitores das Universidades Portuguesas. Seguem-se reuniões com os Conselhos Coordenador dos Institutos Superiores Politécnicos, às 6 da tarde, e com a Associação Portuguesa do Ensino Superior Privado, às 6:30. Pelas 7, o Governo reúne-se com federações e associações académicas. Em cima da mesa está a apresentação e discussão da proposta de regulamento que define as regras de atribuição de bolsas a estudantes do ensino superior. E relativamente ao tempo, 14 distritos de Portugal continental estão hoje sob aviso amarelo devido ao tempo quente, 8 dos quais vão permanecer até sábado, segundo o Instituto Português do Mar e da Atmosfera. O IPMA prevê para hoje no continente continuação de tempo quente, com céu pouco nublado, com mais nebulosidade no litoral, intensificação do vento no litoral oeste a partir da tarde e descida da temperatura máxima, em especial no litoral oeste.
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3: E começamos com a atualidade regional. No Diário do Minho lemos na manchete: barraquinhas regressam ao São João de Braga. Uma novidade apresentada na manhã desta quarta-feira pela Presidente da Associação de Festas de São João de Braga, Daniela Pereira. Ainda destaque para Barcelos, que conta com 30 milhões de euros para eliminar passagens. Câmara de Viana do Castelo investe 2 milhões e meio de euros no reforço da rede creche através da requalificação de antigas escolas primárias. Na imprensa nacional, começamos pelo Público. Entidades de saúde arriscam coimas pesadas por roubo de dados do SNS, um acidente muito grave aos olhos da Associação dos Profissionais de Informática para a Saúde. E ainda no tema da saúde, há mais casos de infecções sexualmente transmissíveis, um problema que se agrava, tal como se lê na capa do Público. Ainda no destaque da imagem, o tema é o clima. Onda de calor pode durar até 15 dias em alguns distritos. Passamos ao Jornal de Notícias, onde se lê: criminosos foragidos da América Latina pedem asilo político para sair da cadeia e evitar a extradição. Ainda destaque na imagem para a violência doméstica que obriga a proteger 684 crianças. Ainda pelo Diário de Notícias, o destaque vai para a linha SNS24 com 2.222 queixas. Os centros de saúde estão visados por não atenderem utentes. E relativamente aos 100 anos do 28 de maio, falamos de uma data que a direita radical pode tentar resgatar, tal como se lê nesta capa. Relativamente à reforma do Estado, o Governo quer cortar a fundo nos pareceres para o licenciamento. E porque é quinta-feira, temos a revista Visão nas bancas. Relativamente ao dia 28 de maio de 1926, refere-se: assim começou a ditadura, factos e reflexões sobre o início, há 100 anos, da mais longa ditadura da Europa Ocidental. Ainda tempo para um artigo para analisar o atual Governo e os desafios atuais de Luís Montenegro. No tema da saúde, há razões para temer uma nova pandemia, é a questão que é lançada, relativamente aos casos de ébola, antivírus e norovírus, ainda para outras ameaças. Destaque ainda para a revista Sábado, que chega hoje às bancas com um guia de roteiros no paraíso das ilhas espanholas, tal como se lê na capa, uma zona de calor perpétuo, história, aventura, montanha e muita praia. Referência ainda à corrida louca aos cromos do Mundial, estoques esgotados, uma app de trocas E ainda cadernetas completas à venda. Ainda um olhar atento à hormona do stress e os perigos de suplementos para controlar o cortisol. Pela imprensa desportiva, começamos pelo jornal O Jogo, com destaque para o Futebol Clube Porto, no mercado que vai pela sombra. André Villas-Boas explica a abordagem portista ao defeso e fala de desmentir a aproximação ao Famalicão por Gustavo Sá, fazendo ainda referência a Kivior e Barcelona, onde André Villas-Boas diz que não fala com Deco, o diretor desportivo do Barcelona, há mais de 3 meses. Pelo Benfica, Samu Costa está na lista e os reforços definidos já estão alinhados. Será então perspectivado um central, um médio, um extremo e um ponta-de-lança para integrar o novo plantel do Benfica para a próxima temporada. Destaca ainda para a novela de treinador. Amanhã é dia de Marco Silva, tal como se lê na capa do jogo. O técnico já está em Portugal e tem contrato de 2 anos e mais um de opção à sua espera. Destaca ainda para a final da Liga Conferência, que se jogou ontem entre o Crystal Palace e o Rayo Vallecano, que ditou uma vitória dos ingleses por 1-0, sendo que só o PSG pode impedir um pleno inglês nas 3 competições europeias. Passamos ao jornal Record, que destaca o Sporting. Varandas, arrasador. Presidente culpa os jogadores pelo escândalo no Jamor e diz, e posso citar, exigimos quem queira ganhar títulos no Sporting, que é essa a sua entidade patronal. Pelo Benfica, luz para Marco. O acordo está quase fechado, sendo que o treinador, que atualmente tem contrato com o Fulham, aceita menos do que ganha no emblema inglês. O treinador já está em Lisboa, com um contrato de 2 épocas e mais uma de opção. Passamos para terminar para o jornal A Bola. Carta Blanca é o que se lê na capa do Desportivo. Benfica e Real Madrid já conversam com a intermediação de Jorge Mendes para a passagem de José Mourinho das Águias para o Real Madrid. Águias querem receber 15 milhões e liberdade para tratar da pasta de novo treinador, sendo que, tal como analisado nas outras capas, Marco Silva já chegou a Lisboa, sendo que as decisões podem ser tomadas a qualquer momento. Pelo Sporting, Dombiá já está em Lisboa e Palhinha vai ao limite na descida salarial para voltar a casa. Falta ainda convencer o Bayern. E terminamos com a novela que se tem estabelecido, o debate entre Frederico Varandas e André Villas-Boas. Varandas dá um murro na mesa, falou pela primeira vez após a derrota na final da Taça de Portugal e apontou o dedo aos jogadores, sendo que André Villas-Boas fala novamente sobre o Sporting, criticou as propostas dos verdes e brancos na última Assembleia Geral da Liga e faz ainda um ataque pessoal, e fala ainda, aliás, de um ataque pessoal que foi alvo pelo líder leonino. E assim que termino a revista de imprensa desta manhã e o Jornal das 8. Eu regresso às 9 com mais informação. Até já.
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Muito bom dia, 8h19, aberta a sessão de quinta-feira aqui na Room com Abel Duarte, até às 11, a abrir este Tiny Rising, que é nova para Suki Waterhouse, um dos temas que esta semana estamos aqui a destacar. Temos Shotter Balloon por vir a seguir, Layers em Camdis Far, depois os australianos Pond, Terrestrials também por vir nesta manhã. São as próximas propostas, fiquem ligados. Bom dia, boa quinta-feira.

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Station Model Violence com este hit. Há pouco a voltinha prometida no carrossel da Feira Popular. Estamos a 19 minutos das 9 da manhã. Boa quinta-feira. Pay No Mind, para ouvir agora Wait Nightmare. Daqui a pouco Débora de Iguanas.

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A música dos portugueses Os Puto com este Phil. Há pouco também Onde Foi para o disco Areia Branca de Afonso Rodrigues. As duas depois da leitura em dia, mais livros na Room nesta quinta-feira para conferir logo à noite às 21, edição desta semana do Livros com Room. Cool as Kim Deal, agora faixa com Dandy Warhols.

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3: Olá, bom dia. A Polícia Judiciária tem em curso uma mega operação com buscas que visa câmaras e juntas de freguesia socialistas e durante a qual deverão ser feitas algumas detenções. No centro de investigação, a criminalidade de Colarinho Branco, estará o ex-presidente da Junta de Freguesia Lisboeta de Santa Maria Maior, o socialista Miguel Coelho. A comunidade académica reuniu-se esta quarta-feira para iniciar as celebrações do cinquentenário do Departamento de Produção e Sistemas da Escola de Engenharia, num programa que serve para assinalar o pioneirismo da Universidade do Minho na área e ainda perspectivar um futuro desafiante. 5 décadas já lá vão e por isso importa atentar nos desafios que o futuro trará à engenharia e gestão industrial. Paulo Sampaio, diretor do Departamento de Produção e Sistemas, assinala a descida de candidatos ao ensino superior e as incertezas do futuro para alertar para a necessidade de o DPS estar pronto para aquilo que se avizinha.
4: Por um lado, estamos a sofrer com o decréscimo de estudantes no ensino superior e, portanto, é um desafio muito grande para as instituições. Por outro lado, é importante os próprios cursos, os próprios oferta educativa adaptar-se aos desafios do mundo atual, que são muito diferentes dos desafios de há 50 anos atrás. E, portanto, a própria área da engenharia industrial e sistemas, agora com esta designação, tem que se adaptar, tem que encarar um novo mundo, que é um mundo muito diferente do que era quando esta área foi, este departamento e esta área foram criados.
3: O programa comemorativo estende-se até o final do ano, com um encontro alumni, uma semana internacional, um reencontro de colaboradores e ainda a publicação do livro histórico 50 anos de produção e sistemas. Pela região, um grupo de ativistas e antifascistas resolveu assinalar os 100 anos do 28 de maio de 1926 com a colocação de uma faixa negra na estátua do Marechal Gomes da Costa, no centro de Braga, colocando ainda uma placa a dizer: aqui jaz o fascismo português, não deixaremos que ressuscite. A RUM teve acesso às imagens que comprovam a iniciativa, que terá sido realizada durante a última madrugada. Entretanto, quem passar pela Praça do Pópulo esta manhã verificará que a estátua já não conta com nenhum destes adereços, que entretanto deverão ter sido retirados por força policiais ou elementos da proteção civil. Em 28 de maio de 1926, o general Manuel Gomes da Costa liderou a partir de Braga o golpe de Estado militar que derrubou a Primeira República Portuguesa. Este movimento, conhecido como a Revolução Nacional, pôs fim ao regime liberal republicano e instaurou uma ditadura militar, abrindo caminho para o posterior regime do Estado Novo. E para assinalar este centenário do 28 de maio, a Biblioteca Lúcio Craveiro da Silva exibe esta quinta-feira às 9:30 da noite uma versão inédita e alargada do documentário Os Democratas de Braga. Produzido e realizado por Martin Dell, professor da Universidade do Minho, o documentário resgata a memória da resistência ao Estado Novo na capital minhota. O realizador explica à RUM que o facto de Braga ter sido o berço da ditadura liderada pelo general Gomes da Costa deu à cidade uma forte carga simbólica para o regime, o que dificultou muito a vida aos opositores locais.
5: O fenómeno de democratas de Braga era a oposição que existia dentro da cidade. Então, a cidade tinha sido o ponto de partida para o golpe militar liderado pelo general Gomes da Costa em 1926, que partiu de Braga em direção a Lisboa. Braga foi a seguir palco de comemorações mais ou menos de 10 em 10 anos, em especial deste próprio golpe de Estado. Braga, então, sempre teve esta importância simbólica que fazia que a oposição que existia dentro da cidade enfrentava ainda mais dificuldades em resistir a repressão, a censura, a prisão política, etc., que acontecia.
3: Apesar da vigilância e da forte censura, a semente da liberdade conseguiu manter-se viva na região. O espírito irreverente da academia, os seminários e tradições como o Enterro da Gata serviram de motor para a contestação política e estudantil.
5: Braga era um centro importante em termos de ter vários seminários e era importante em termos dos liceus. Pessoas ligadas com os democratas de Braga, finais dos anos 50, inícios dos anos 60, começaram a reviverem o enterro de gato. Na altura, acabou por ser uma espécie de expressão de liberdade e de oposição dos alunos. Outra vertente de luta estudantil era havia figuras jovens como Alberto Martins, que era de Guimarães, que era presidente da Associação Académica na Universidade de Coimbra e no período da crise académica de Coimbra acabou por ter um papel muito importante na oposição ao regime e foi uma espécie de antecipação do próprio 25 de Abril.
3: A exibição da versão largada de Os Democratas de Braga acontece hoje, às 9:30 da noite, na Biblioteca Lúcio Craveiro da Silva. A iniciativa é da Comissão de Homenagem aos Democratas do Distrito de Braga, que avançou ainda que está a encetar contactos para que este documentário seja brevemente exibido e debatido nas escolas secundárias. A coreógrafa Vânia Doutel Vaz e o baterista Gabriel Ferrandini unem-se novamente este sábado no Generation numa nova criação que cruza movimento e som. Aos microfones da RUM, Gabriel Ferrandini explica que este é um território novo onde as ferramentas de cada um se fundem de forma espontânea.
6: Este convite vem a partir de Vila Flor e o Generation. Eu conheci o trabalho da Vânia muito na superfície. Não. Então é assim, é tudo muito fresco, na verdade. Para mim é espetacular, porque nunca tinha trabalhado com dança e era uma coisa que me estava assim atravessado. Eu acho que estamos os dois a trabalhar com as ferramentas que temos. Estamos a procurar coisas, a destruir outras, mas tem sido assim uma coisa muito descomprometida e sem preconceitos e muito aberta. A palavra improvisação é um bocado forte e complicada e de alguma forma estamos realmente a tentar construir alguma coisa que não seja só improvisada.
3: O resultado desta residência sob o palco da Black Box do Generation este sábado pelas 9:30 da noite. E para fechar, no próximo fim de semana, Guimarães recebe a primeira edição do encontro literário Contarinhar. Colocando no epicentro temático a Cantarinha dos Namorados de Guimarães, a iniciativa considera dimensões como o amor, a identidade cultural e a memória como ponto de partida para uma discussão que quer não só envolver a tradição material da olaria, mas também a expressão literária contemporânea. A RUM, Catarina Aides, diretora de Educação e da Mediação Cultural da Oficina, diz que, mais do que um festival, o evento propõe-se a ser um momento de encontro de pessoas sob o mote da memória.
7: Este encontro literário propõe-se a ser um momento de encontro de autores sobre esta ideia de memória, de preservação, de comunidade e de território. E, portanto, convidámos a Rimas e Tabuadas para fazerem a curadoria deste encontro. Além destes momentos de encontro de autores com os seus leitores, temos também a entrega de prémios do concurso literário Contarinhar, que teve mais de 200 obras a concurso, e também a apresentação da publicação Histórias de Amor da Cantarina Caminheira, que são histórias que nós recolhemos dentro de uma cantarinha que percorreu 9 casas de 9 famílias que se predispuseram a contar as suas histórias de amor.
3: Entre os convidados encontram-se o cantor, compositor e escritor Sérgio Godinho, que apresentará o seu livro Como Se Não Houvesse Amanhã, e ainda o editor e escritor Rui Colceiro, que recentemente lançou A Mais Bela Maldição. A entrada é gratuita. E assim que termino o Jornal das 10 da manhã. A informação regressa à antena da Universitária às 11 e é permanentemente atualizada no site rum.pt. Continuação de um bom dia.
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Muito bom dia, 10 e 14. Aberta mais uma hora aqui na Rumo nesta manhã, a terceira da sessão com Abel Duarte. Estarei cá ainda até às 11. Espero que estejam a ter uma excelente manhã. Ondandas, a capital da Bulgária, da Sofia Reis. Um dos temas que esta semana estamos aqui a destacar. Temos Kurt Weill a seguir, Chance to Bleed, depois Jack White, God and the Broken Ribs. Próximas, bom dia.

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Bom, bom, a música dos Fuckers, há pouco nova de Jack White, God and the Broken Ribs, um dos temas disponíveis para votação em room.pt. Falo do Top Room, amanhã mais uma contagem, 11 da tarde, os 20 temas mais votados por vocês durante toda a semana, ainda podem participar, passem por lá, escolham os temas da vossa preferência. 10h27, agora parece, vem aí o Filipe Carlson. Deixem-se ficar, ainda nesta hora vamos ter a habitual sugestão para Teatro Circo Generation e Braga Media Arts. Radar faz cultura daqui a pouco com Carolina Damas, vamos ter também Passatempo.

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Henrique Tomé com este Rope. Estamos agora a 24 minutos das 11. Continuamos com o som nacional, Landine para a dupla Varwell, depois Bem-vindo com Cara de Espelho.

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Bem-vindo, é o projeto Cara do Espelho, o novo disco B. Mais uma nacional nesta manhã, estamos agora a 17 minutos das 11. Daqui a pouco o Radar faz cultura com a Carolina Damas, vamos ter também passatempo. Agora, Beyond Shelter, Kelly Finnegan.

0: 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Há teatro na próxima sexta-feira à noite em Braga. A maior sala de espetáculos da cidade acolhe a peça Habitar, marcando o regresso da companhia Hotel Europa ao Teatro Circo, depois de uma passagem em janeiro deste ano pela cidade que levou à construção deste espetáculo. Em Braga foram recolhidos vários testemunhos e perspectivas sobre o tema da habitação, como conta André Amálio, o diretor artístico da companhia Hotel Europa.
1: O importante foi, de facto, a complexidade que nós encontramos. Não foi apenas falarmos com um tipo de pessoas ou pessoas que estejam a passar um tipo de situação ou de problema, mas tentarmos encarar esta crise da habitação como ela está a ser vivida de diferentes pontos de vista. E nesse sentido, falámos desde pessoas que estão em situação de despejo, falámos com estudantes que estão com muita dificuldade em encontrar quarto, falámos com mães com filhos sozinhas que não conseguem ter uma resposta de habitação pública e que estão a viver em situações desesperadas com medo que a polícia lhes venha bater à porta, mas também falámos com especialistas da habitação, falámos com ativistas, falámos com arquitetos, falámos com historiadores, falámos com políticos que estão exatamente à frente de câmaras municipais com os poderes da habitação e falámos também com agentes imobiliários, por exemplo. Portanto, para nós o que nos interessou, e é isso que eu acho que é interessante neste espetáculo, é mostrar a complexidade e como esta questão pode ser vista e analisada em diferentes pontos de vista.
0: Segue-se agora a apresentação do resultado desta residência artística no espetáculo Habitar, um trabalho que retrata o problema da habitação em Portugal e na Europa, seguindo as histórias de pessoas reais. Os áudios destas entrevistas transformam-se agora em palco.
1: Vamos ouvir estas diferentes vozes e experiências. Nós o que fizemos neste espetáculo ao trabalhar com esse material foi exatamente trabalhar o áudio destas entrevistas, selecionar partes que nos pareceram mais significantes das entrevistas que fizemos e os atores, muitas vezes quando estão a reproduzir aquele testemunho, eles colocam ao escutador, estão a ouvir diretamente a voz da pessoa que foi entrevistada e estão a reproduzir palavra por palavra em palco.
0: Habitar é um espetáculo de teatro documental que procura entender as razões e soluções para a questão mais urgente que atravessa a sociedade portuguesa na atualidade. A companhia Hotel Europa pretendeu procurar a complexidade da temática e a relevância histórica.
1: Eu penso que o facto de estarmos ali uma hora e meia a debruçar-nos sobre este assunto, a ouvir testemunhos com documentos, com uma análise histórica, conseguimos obter muito mais informação que nos escapa imediatamente ao ouvirmos um discurso político, ou ouvirmos uma reportagem sobre isto na televisão. E aqui mostra-nos também exatamente esta complexidade e como há muitas pessoas que estão a viver com isto já há décadas, não é? Porque esta crise da habitação, e foi isso também isso que mais nos surpreendeu, é que começou a ter todo este mediatismo quando a

0: atingiu a classe média. Mas as classes mais vulneráveis do nosso país já estão a sofrer há dezenas de anos com a crise da habitação. E é profundamente chocante como é que nós, em Portugal, apesar de termos na nossa Constituição o direito à habitação inscrito, depois, ao analisarmos e ao vermos, percebemos que Portugal tem tido muito pouco de políticas de habitação, políticas de habitação desde o 25 de Abril.
1: Ouvimos André Amálio, diretor artístico da companhia Hotel Europa. Habitar está esta sexta-feira, às 21h30, na sala principal do Teatro Circo. Os bilhetes custam 9€, metade com cartão Pentágono.
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3: Ficou a sugestão para o Teatro Circo, no caso serão de amanhã, 9h30 da noite. Teatro Circo, o espetáculo Habitar, teatro documental da companhia Hotel Europa. É precisamente para este evento que tenho convites duplos a partir de agora. 253-206-37, espetáculo Habitar, amanhã, 9h30, Teatro Circo. Convites duplos, 253-206-37. Estamos a 10 minutos das 11. Colorblind é Tomish com Loyal Carners.

Thunder and Company, chama-se Hydrogen Bonds. Ainda a dupla Thundercat e Tame Impala, No More Lies. Faltam 3 minutos e meio para o meio-dia, vamos ter notícias à hora certa. Antes disso, a remistura de Roosevelt para Summer Days dos Rye. Até já!

0: É meio-dia. É tarde, oficialmente.
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2: Olá, muito boa tarde. Está em curso a operação emergente com buscas em autarquias por crimes de prevaricação. De acordo com a RTP, até ao momento foram realizadas 4 detenções fora de flagrante delito, uma detenção em flagrante delito por posse ilegal de arma e constituídos 37 arguidos. A PJ está a realizar esta operação para o cumprimento de um total de 60 mandados de busca domiciliária e 32 de busca não domiciliária nas zonas de Lisboa, Mafra, Oeiras, Amadora e Coimbra. Está a ser investigada a prática, então, de crimes de prevaricação, participação económica em negócio, envolvendo a adjudicação de diversos contratos por parte de câmaras e juntas de freguesia. Estão em causa procedimentos de ajuste direto ou consulta prévia em clara violação das normas legais aplicáveis e com evidente prejuízo para o erário público. A operação mobilizou cerca de 400 inspectores e peritos da PJ, assim como 7 magistrados do Ministério Público. Ora, na primeira reação do PS às buscas que decorrem no programa da Antena 1, o deputado André Rijo diz que esta notícia surge numa altura em que o PS está a recuperar alguma confiança do eleitorado, afirmando que o país já se apercebeu disto.
3: A justiça portuguesa ainda não conseguiu resolver um caso tutti-frutti que afligiu mais outro espectro político na cidade de Lisboa aqui há uns anos, ainda não conseguiu resolver esse caso e aparentemente aparece agora com um outro caso para resolver. As entidades terão que fazer o seu trabalho, os órgãos de polícia criminal farão o seu trabalho, o Ministério Público que coordena a investigação criminal em Portugal fará seguramente o seu trabalho e a nós compete-nos depois tirar consequências políticas, se as houver. No momento em que o Partido Socialista aparece novamente a reconquistar alguma confiança, demonstrada em várias e sucessivas sondagens de opinião, a verdade é que aparece este tipo de notícias. Não quero estar aqui a fazer nenhuma relação direta de causa e efeito.
2: Uma primeira reação do PS ao final desta manhã em causa de investigações que estão a ser conduzidas pela Polícia Judiciária em juntas e câmaras dos socialistas e também na sede do partido. Um estudo internacional liderado por um investigador da Universidade do Minho pode redefinir o funcionamento do nosso cérebro. Publicado na revista científica Nature Neuroscience, o trabalho revela que os astrócitos, as células em forma de estrela que apoiam os neurónios, não são meras estruturas de suporte passivo. João Filipe Oliveira, do Instituto de Investigação em Ciências da Vida e da Saúde e líder deste estudo, explica que estas células da glia funcionam como verdadeiros supervisores na comunicação cerebral.
4: A comunicação que está a acontecer ali entre neurónios, nesse espaço, está a ser quase que monitorizada e supervisionada pelos astrócitos. E eles, dessa maneira, conseguem ver o que é que está a acontecer, conseguem processar o que é que está a acontecer e, eventualmente, modular até a própria comunicação neuronal. E os estudos recentes que as pessoas que trabalham em neurociência com estas células têm mostrado que, quando manipulam, ativam ou inibem estes astrócitos, alteram a forma como os neurónios comunicam entre si, alterando o processamento cerebral.
2: A descoberta de que os astrócitos operam em múltiplas escalas espaciais e temporais expande a capacidade de processamento de informação do cérebro humano. Este novo quadro conceptual ajudará a orientar a investigação sobre doenças do sistema nervoso central, como a doença de Alzheimer ou a depressão, uma vez que o estudo do comportamento destas células pode revelar o papel central na sua evolução. O investigador destaca o potencial clínico.
4: Estas células da glia estão também envolvidas em alguns processos de doença e podem também vir a ser alvos para terapêuticas para determinadas doenças. Isto é um caminho que tem que se percorrer, porque as doenças que afetam o cérebro, estas doenças são extremamente complexas. Basta ver que estamos há décadas, centenas de milhares de laboratórios no mundo inteiro a estudar continuamente e vamos revelando peça a peça.
2: Este trabalho de investigação do ICVS resulta de uma colaboração global que reuniu especialistas dos Estados Unidos, Japão e Alemanha a partir de um encontro de trabalho realizado em Braga. Para o coordenador da Rede Glial Portuguesa, a atração de investigadores de topo para colaborar nas infraestruturas do Minho prova o imenso valor da ciência feita em Portugal, mesmo quando não tem um retorno financeiro direto. Dava Newman, atual professora de astronáutica do programa Apollo do Instituto de Tecnologia de Massachusetts, o MIT, apresenta as suas perspectivas otimistas para o futuro da exploração do espaço hoje no campus de Azurém, em Guimarães. A sessão surge integrada no novo ciclo Engineering Talks, uma iniciativa da Escola de Engenharia da UMIN que procura fomentar a partilha global de conhecimento científico. O Festival Recomeço vai contar com uma pequena feira do livro, um pouco diferente do conceito habitual, nos Campi do Gualtar e Azurém, no próximo mês de setembro. A proposta foi revelada na RUM pela Presidente do Conselho Cultural, Manuela Ivone Cunha, que refere, aliás, que o objetivo passa simultaneamente por dar voz aos estudantes.
5: E uma mini feira do livro, quer em Braga, quer em Guimarães, no campus, nos Campi, que se pretende que seja um bocadinho menos convencional que as feiras do livro habituais. Vamos ver um speaker's corner dos estudantes também para o que quiserem, para o que queiram apresentar.
2: O programa contará também com a apresentação de uma galeria virtual com personalidades diversas da instituição, oriundas de diferentes países, desafiadas a ler um poema de um país de língua portuguesa.
5: Também com a colaboração da RUM, mais uma vez, que é uma galeria digital, uma galeria virtual, chamada Retratos e Versos, em que vários membros da universidade, enfim, estudantes, docentes, equipa reitoral, os serviços, funcionários, vão surgir de uma forma não hierarquizada e pessoas com diferentes origens, com diferentes maneiras também de falar português, e essas pessoas são convidadas a ler um poema de uma poeta de língua portuguesa, de um país qualquer de língua portuguesa, e que apresenta então esse retrato amplo e inclusivo da própria universidade e que seja também é um statement.
2: Ouvimos aqui a Presidente do Conselho Cultural, uma galeria digital que representa então a diversidade cultural da UMINHO e uma feira do livro. São duas das ações incorporadas no programa Recomeço, que vai decorrer de 17 a 19 de setembro na Universidade do Minho. Fica por aqui este jornal e eu regresso com mais informação à uma. Até lá.
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Para Lost in the Moment, o disco Revealing. Também é rapaz ego e com filho de um filho, e no início Baby Rose, But Noon. É um dos nossos destaques desta semana. Bem-vindos. Até às duas deste lado, Elizabeth, a apresentação. Passam 22 minutos do meio-dia. Ficamos com os Glockenwise e Vai Dar.

Anos, Jungle e o disco Sunshine, com edição marcada para agosto. Vai ser apresentado em Portugal em outubro. Também Gia Margaret com Moon Not Mine. Faltam agora 25 minutos para a 1 da tarde, e porque hoje é quinta-feira, ficamos com os direitos a 33 rotações com Miguel Machado.

0: 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Elza Soares, uma das mais reconhecidas cantoras e compositoras brasileiras. Passou por uma série de géneros musicais, desde o samba, a bossa nova, o rock ou a música eletrónica. Teve uma vida difícil. Nasceu em 1930 numa favela do Rio de Janeiro, onde teve uma infância e juventude de pobreza extrema e fome. Aos 12 anos, o seu pai obrigou-a a casar-se com o homem que a tinha violado. Foi vítima de violência doméstica. Passou pela morte de 4 filhos. Além disso, uma das suas filhas foi raptada em criança e o reencontro deu-se apenas quando esta era já adulta. Apesar de todo o sofrimento pelo qual passou, Elza é um símbolo de superação e fez da sua música uma arma pela mudança social. A canção que hoje trago foi gravada quando a artista brasileira tinha 89 anos, chama-se No Tempo da Intolerância e é do álbum homónimo e póstumo da artista brasileira, que foi lançada em 2023, um ano após a sua morte. Começa com uma citação de Martin Luther King, através da qual pretende abordar a polarização em que a sociedade brasileira e, diria eu, todo o mundo ocidental se encontravam naquele momento e se continuam a encontrar, assim como a facilidade com que opiniões divergentes são atacadas e rotuladas. Nos versos que se seguem, fala-nos, claro, sobre intolerância, preconceito, mas também de uma sociedade hipócrita com uma moral muito seletiva. Elza canta também sobre ela mesma ser atacada verbalmente de todos os lados, certamente pela luta de uma vida que empreendeu contra o racismo, a desigualdade social, a violência contra as mulheres e a discriminação em relação à comunidade LGBTQ+. Fê-lo através da sua arte, mas também do seu ativismo. Aqui fica Elza Soares com No Tempo da Intolerância.
1: Como dizia Luther King,

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Os Monstros, chama-se Despertar, o disco Unborn Love. Ainda Afonso Cabral com música nova, Dança Comigo na Ilusão. Faltam 11 minutos para a uma. Tricky, Out of Place, o disco Different When Silence.

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0: 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Um número mágico. Para quem acredita nessas coisas.
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2: Notícias às 3, a edição é de José Brás.
3: Olá, muito boa tarde. Arrancou esta quinta-feira no Fórum Braga a Mostra Empresarial, uma feira dedicada à promoção do ecossistema empresarial de Braga. Em simultâneo, decorre a quinta edição do Qualifica-te Braga, onde instituições de ensino apresentam oportunidades de formação para alunos que se encontram a concluir o 8º, 9º e 12º anos de escolaridade. Esta iniciativa surge para mostrar aos jovens os diversos rumos que podem escolher no seu futuro. João Rodrigues, autarca de Braga, destaca a panóplia de opções disponíveis para os estudantes, seja na continuidade da sua formação ou no mercado de trabalho.
4: Aqui no fundo nós conseguimos duas coisas, mostrar quem se qualifica, mostrar uma espécie de oferta, da formação do que há melhor que se faz no nosso concelho e depois, ao mesmo tempo, a procura. Temos as empresas, temos os centros de formação, os centros de investigação, os centros de conhecimento, no fundo está aqui como que representado um ecossistema de oferta qualificada de trabalho por parte de quem o presta e de ofertas de emprego por parte de quem precisa dessa mão de obra.

0: qualificada, que felizmente é cada vez maior e que nos orgulha muito enquanto cidade.
1: A iniciativa está inserida nas Semanas da Economia de Braga, um evento que para Luís Rodrigues, administrador executivo da Invest Braga, é o culminar de um programa orientado para o desenvolvimento do concelho, tanto a nível económico como na formação profissional.
2: Primeiro, porque já está aqui integrado já há vários anos no espaço das Semanas da Economia, é um dos momentos centrais desta programação, é o culminar de 4 semanas de programação orientada para o desenvolvimento económico, para o território, para a inovação e ciência, para a formação profissional, e esta mostra pretende também exemplificar isso mesmo. O que de melhor há no concelho do ponto de vista de oferta formativa, educativa, oferta profissional, e portanto é uma plataforma privilegiada para os jovens encontrarem respostas para as suas necessidades e expectativas do ponto de vista de formação educativa, mais vocacional, mais académica, mais científica, ou então respostas também para a sua integração no mercado de trabalho.
1: Já arrancou a Mostra Empresarial e o Qualifica-te Braga 26, uma feira cujo objetivo é dar a conhecer aos jovens os diferentes rumos que podem escolher para o seu futuro. Ao longo da realização desta mostra está prevista a participação de milhares de jovens, com visitas por parte de escolas secundárias e do segundo ciclo do ensino superior, técnico e profissional, entre outros centros de conhecimento de Braga e da região. E por falar em oportunidades, a proposta do novo regulamento de atribuição de bolsas a estudantes do ensino superior é apresentada esta tarde aos partidos. A secretária de Estado do Ensino Superior, Cláudia Sarrico, e o ministro dos Assuntos Parlamentares, Carlos Abreu Amorim, reúnem-se na Assembleia da República com o Chega e a Iniciativa Liberal. O encontro com o Chega está marcado para esta hora. Às 16h, segue-se a reunião com a Iniciativa Liberal. As reuniões decorrem na Sala do Governo, no Parlamento, em Lisboa. Em cima da mesa está a apresentação e discussão da proposta que define as regras de atribuição de bolsas a estudantes do ensino superior. E por falar em Iniciativa Liberal, o partido está preocupado com a centralidade em Braga e com a falta de avanços no Plano Municipal de Segurança Rodoviária. Apesar de ter sido anunciado em março de 2025 um protocolo de colaboração entre a Autarquia Bracarense e a Autoridade Nacional de Segurança Rodoviária para a elaboração deste plano, passou-se mais de um ano sem que se conheça o seu estado de execução, calendário ou medidas prioritárias. A urgência da situação é sublinhada pelos dados alarmantes da sinistralidade e pelos recentes atropelamentos graves em passadeiras na cidade. O vereador Rui Rocha alerta para as estatísticas e para a estagnação do protocolo.
3: Nós temos enormes preocupações no Conselho de Braga relativamente às questões da segurança rodoviária. Tragicamente, ficamos em segundo lugar no número de atropelamentos em 2025, por exemplo, muito à frente em termos de valor absoluto de Lisboa. Há um ano, esta notícia de que o município de Braga e a Autoridade Nacional de Segurança Rodoviária tinham celebrado um protocolo para a promoção da segurança rodoviária. O certo é que até à data não há notícia de nenhum desenvolvimento e, portanto, esta matéria do plano de segurança rodoviária de Braga, fundamental por esta crise que estamos a viver, parece ter ficado sem seguimento, apesar das notícias sobre o protocolo celebrado.
1: A IEL defende que a segurança rodoviária exige planeamento contínuo, melhoria das infraestruturas e identificação de pontos críticos. Por isso, o partido exige que a autarquia esclareça o ponto de situação do plano e apresente soluções imediatas. Rui Rocha sublinha a necessidade de identificar os pontos negros do concelho e confirma que exigirá respostas ao município já na reunião de Câmara de amanhã.
3: Há medidas concretas que podem ser tomadas, agora isso faz sentido de facto se houver uma estratégia, se houver um plano concreto. Onde é que estas situações acontecem mais? Quais são os pontos negros no município de Braga, por exemplo, em matéria de atropelamentos? O que é que se pode fazer concretamente nesses pontos? É uma questão de velocidade? É uma questão da própria via? É uma questão da ausência de passagens peatonais? O que é que se pode fazer? É isso que nós queremos saber e eu próprio amanhã na reunião de Câmara levarei este tema pedindo para um lado dados e exigindo ao município que de facto concretize ações concretas nesta matéria.
1: Rui Rocha, em declarações à RUM, para a IEL, a segurança rodoviária tem de ser uma prioridade política efetiva em Braga. O tema será levado pelo vereador liberal à reunião do Executivo Municipal, agendada para amanhã desta sexta-feira. E a fechar, o prazo estabelecido terminava a 31 de maio, mas o Ministro da Agricultura revelou, em entrevista à RTP, que o prazo de limpeza dos terrenos florestais foi alargado, tendo em conta as condições climatéricas que dificultaram a limpeza dos terrenos florestais. O prazo vai ser alargado em todo o território nacional até dia 31 de julho, não apenas nas zonas críticas. José Manuel Fernandes garante que, findo esse tempo, serão aplicadas multas. O Ministro disse ainda que a limpeza das florestas é uma prioridade e foi nesse sentido que foi criado um incentivo que ronda os 1.000 a 1.500 euros por hectare. E é assim que termino este noticiário. Estou de volta às 4 com a síntese informativa. Tenham uma boa tarde.
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Ora, viva mais uma vez, muito boa tarde e seja bem-vindo. Está aberta mais uma hora de música na antena da Universitária e abrimos a todo o gás com os Mother Flutters. São portugueses, é uma dupla, dois irmãos, o André e o Filipe Camara. Estão em destaque ao longo desta semana com este Dreamer a fazer-nos companhia. 13 minutos para lá das 3, sessão de quinta-feira ainda por cá. Sérgio Xavier, vou estar ligado até às 4 nos 97.5, também rumo.pt. Cá está a próxima convidada, é Courtney Barnett, álbum já editado em março, final de março, Creature of Habit. E desse disco escolhi o tema Mantis. É a próxima escolha, seja muito bem-vindo, juntos a nós.

Vamos mandar por aí este verão, quer em Cora, um dos nomes anunciados para a edição 2026, quer também em concertos sem nome próprio. Os Hermanos Gutierrez com atuações agendadas para Porto, dia 25 de agosto, Teatro Sá da Bandeira. No dia seguinte tocam no Coliseu de Lisboa. Tocaram por cá com o Alan Bridges o tema Elegantly Wasted. 25 minutos para lá das 3. Continuamos em ótima companhia. São os Midlife agora que entram em cena para ouvir Yourself. Depois de regresso às novidades com os Temples. São as próximas para a banda sonora da tarde de quinta-feira.

0: Já no horizonte, o quinto álbum dos britânicos Temples, o disco vai ser daqui a cerca de um mês, 26 de junho. Então, o quinto álbum da banda. O tema de avanço Vendetta é também uma das canções disponíveis para votação no Top Universitária. Passem rum.pt, escolham os vossos temas, até 5 dos lá propostos. Amanhã é a altura de conferir os mais votados, a partir das 11. Emissão em direto para ouvir aqui nos 97.5 da Universitária. Já a seguir, sugestão para mais logo depois, continuamos com Chet Faker.
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A gente é a década de 90, de resto faz hoje 30 aninhos este álbum Good God's Urge, assim que é segundo, acabou por ser também o álbum definitivo, o álbum de despedida dos Porn of Epirus, banda de Perry Farrell e Stephen Perkins. Rodou porque é o tema Bally Eyes. Vamos voltar a acelerar o ritmo agora com a Dança Macabra, continuamos com a música nacional com Cavalheiro.

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1: 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Vamos às notícias às 5, é com a Ariana Azevedo. Boa tarde.
2: Olá, boa tarde. O Governo apresenta daqui a pouco às estruturas representativas do ensino superior a proposta do novo regulamento de atribuição de bolsas. O Ministro da Educação, Ciência e Inovação, Fernando Alexandre, e a Secretária de Estado do Ensino Superior, Cláudia Sarrico, reúnem-se em formato online com representantes das instituições e dos estudantes. O primeiro encontro está agendado para às 5:30 da tarde com o Conselho de Reitores das Universidades Portuguesas. O CRUP segue reuniões com o Conselho Coordenador dos Institutos Superiores Politécnicos às 6 da tarde e depois com a Associação Portuguesa do Ensino Superior Privado às 18:30. Às 7, o Governo reúne-se com federações e associações académicas. Em cima da mesa está a apresentação e discussão da proposta de regulamento que define as regras de atribuição de bolsas a estudantes do ensino superior. A ciência está na linha da frente para desvendar um dos maiores mistérios do cosmos. Raul Sarmente, investigador do Laboratório de Instrumentação e Física Experimental de Partículas, o LIP, no polo da Universidade do Minho, é um dos cientistas portugueses a trabalhar no Observatório Pierre Auger, na Argentina, a maior experiência do mundo dedicada ao estudo de raios cósmicos de energia extrema. Para o investigador que esteve recentemente neste laboratório sem paredes, com 3 mil quilómetros quadrados, a próxima década será decisiva para descobrir a origem das partículas mais energéticas que bombardeiam a Terra.
3: A grande resposta é, de facto, saber quais são as fontes no universo destas que são as partículas mais energéticas do universo que nós já tivemos capacidade de observar até agora. Não sabemos quais são as fontes, já sabemos que não é na nossa galáxia, não é na Via Láctea que estas partículas são sempre produzidas. Estamos agora a tentar perceber em que galáxias é que estas partículas estão a ser produzidas aceleradas e, sabendo isso, tentar perceber em que zonas, em que fenómenos, em que meios astrofísicos específicos é que isso está a acontecer. Portanto, a grande resposta que procuramos nos próximos 10 anos é saber onde, para depois, quem sabe, nos 10 anos seguintes, percebemos como é que isso está a acontecer.
2: 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Arrancou hoje no Fórum Braga a Mostra Empresarial, feira dedicada à promoção do ecossistema empresarial de Braga. Em simultâneo decorre a quinta edição do Qualifica, onde instituições de ensino superior apresentam oportunidades de formação para alunos a

0: incluir 8º, 9º e 12º anos. Esta iniciativa surge para mostrar aos jovens os diversos rumos que podem escolher no futuro. O autarca bracarense João Rodrigues destaca a panóplia de opções disponíveis para os estudantes, seja na continuidade da formação ou no mercado de trabalho.
1: Aqui no fundo nós conseguimos duas coisas, mostrar quem se qualifica, mostrar uma espécie de oferta, da formação do que há de melhor que se faz no nosso concelho e depois, ao mesmo tempo, a procura. Temos as empresas, temos os centros de formação, os centros de investigação, os centros de conhecimento, no fundo está aqui como que representado um ecossistema de oferta qualificada de trabalho por parte de quem o presta e de ofertas de emprego por parte de quem precisa dessa mão de obra qualificada, que felizmente é cada vez maior e que nos orgulha muito enquanto cidade.
0: Entre os mais de 80 expositores, a Uminho marcou presença para apresentar a oferta formativa. O pró-reitor para a inovação, empreendedorismo e transferência de conhecimento, Raul Fangueiro, valoriza a oportunidade de captar talento e fortalecer relações com as escolas secundárias.
2: É uma feira importante para a Universidade do Minho, porque é um modo de a Universidade do Minho poder promover aquilo que é a sua atividade, tanto na sua oferta formativa, como também na sua interligação com a ciência, com o conhecimento, com o meio, e portanto é um espaço muito interessante para a Universidade do Minho poder demonstrar toda essa sua capacidade e criar uma relação forte também com as instituições do ensino secundário e a partir daí também poder encontrar formas de ter uma oferta interessante para os alunos que depois ingressarão mais tarde na universidade.
0: Já arrancou a Mostra Empresarial e o Qualifica de Braga, a feira cujo objetivo é dar a conhecer aos jovens os diferentes rumos que podem escolher para o seu futuro. A reitora da Universidade dos Açores, Susana Mira Leal, foi hoje reeleita para um segundo mandato pelo Conselho Geral da Academia, que diz respeito ao quadriênio 2026-2030. Entre as prioridades para os próximos 4 anos estão o reforço da qualidade pedagógica, a aposta na investigação e inovação, a internacionalização e a sustentabilidade financeira, tendo em conta uma universidade tripolar, com polos em Ponta Delgada, Angra do Heroísmo e a Horta. E há precisamente 100 anos, a 28 de maio de 1926, o na altura general Manuel Gomes da Costa saiu de Braga em direção a Lisboa para derrubar a Primeira República. Se no início as intenções do militar eram de tomar o poder temporariamente para que se restituísse os princípios republicanos mais tarde, a verdade é que esta revolução abriu caminho para a ditadura militar e mais tarde para a implementação do Estado Novo. Uma ideia que Rui Ferreira acredita que deve servir de reflexão para os dias de hoje.
3: Por isso este centenário merecia era muitas propostas de reflexão para que a sociedade percebesse o que é que pode conduzir, e os partidos políticos também, o que pode conduzir a instabilidade política e a falta de seriedade na vivência da política. Né? Braga, como foi o centro desse movimento, cidade altamente conservadora, e deduzo que tenha sido por isso que o movimento saiu daqui, a Igreja também, porque foi perseguida pela Primeira República, e portanto acho que a sociedade portuguesa atual pode tirar muitas lições daí, e só simplesmente dizer mal não é solução. A solução é refletirmos também. A versão é importante, mas é importante também refletir, e esta data poderia ser comemorada não como uma festa, mas como um momento de reflexão profunda e de introspeção das instituições.
0: Esta madrugada, um grupo de ativistas antifascistas assinalou os 100 anos, o 28 de maio, com a colocação de uma faixa negra na estátua de Gomes da Costa, no centro de Braga, colocando ainda uma placa com mensagem: aqui jaz o fascismo português, não deixaremos que ressuscite. Um protesto contraproducente, na opinião do bracarólogo, que vê nesta data uma boa oportunidade para refletir sobre a ascensão da extrema-direita.
3: Acho que é contraproducente. Aliás, se os partidos de extrema-esquerda quisessem dar um sinal, era promover uma boa reflexão sobre o assunto. Acho que o que é que levou à ditadura militar, que pelos vistos teve a adesão da população? Se teve a adesão da população é porque os portugueses, num determinado momento, a desejaram. E se a desejaram é porque certamente a situação política de então não era a melhor. E, portanto, temos o dever também de hoje perceber porque é que surgem movimentos de extrema-direita na atualidade, o que é que nos conduziu até, o que é que nos conduz até eles e à adesão de uma parte da população. E os partidos políticos que habitualmente estão no poder perguntarem-se porque é que as pessoas neste momento seguem esses ideais.
0: Ouvimos Rui Ferreira sobre os 100 anos da Revolução do 28 de Maio, ainda que tivesse grande apoio popular na altura, o movimento acabou por abrir caminho para a ditadura militar e mais tarde para a implementação do Estado Novo. É assim que fechamos este noticiário das 5, eu estou de regresso às 6 com a informação atualizada. Até já.
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Vai sair em junho o disco dos Telehealth pelo Sub Pop Records. Nada mal. Vai chamar-se Green World Image. Sai em junho, está em destaque esta semana na Room. Este tema Yesify Me. Passam 15 minutos depois das 5, continuo por cá. Sara Pereira convosco até às 7, hoje e amanhã, 97.5rum.pt. Durante esta hora vamos ter a edição da Leitura em Dia, para já viramos-nos para a música portuguesa, neste caso para o Indie Corno, são os Celso.

0: E de corno foram os Celso.
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0: Seguimos na música portuguesa aqui a Ode ao La Féria. É um tema do M, daqui a pouco as escolhas dos Capitão Fausto. Passam 18 minutos depois das 5 convosco, Sara Pereira, amigos. Boa tarde.

0: Está absolutamente delicioso. Estou viciadíssima neste novo disco da Aldous Harding. Não é difícil. Toda a discografia é absolutamente irrepreensível. Como não amar este bicho esquisito? Venus in the Xenia é The Train on the Island. Foi a neozelandesa. Entretanto, amanhã é dia de Top.
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0: Passem por lá, ainda vão a tempo de votar. Entretanto, estamos de volta à música portuguesa. Para trás foi então Aldous Harding e o Luke Temple. Têm discos novos. Eles também, os Guns. Vamos escutar Deixar.

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1: Uau, é mesmo,
2: é mesmo isso. Está ótimo lá fora. Entretanto, seguimos com mais música convosco, Sara Pereira, até às 7. Hoje, amanhã e também segunda e terça, Carolina de férias. Hoje não há pop-up. A emissão prossegue como de costume, normalmente. Muita música com a Cultura Crónica já na próxima hora. Entretanto, daqui a pouco temos a edição da leitura em dia desta quinta-feira. Mas para já há tempo para visitarmos o manual dos Bugarins. Este é o Mário de Andrade, tema Selvagem.

0: E hoje, mais um livro infantil. O Grande Grrr, de Marie-Sabine Roger. As ilustrações de Marjolaine Leray. A edição é da Orfeu Negro. Há personagens medonhas no universo da literatura infantil. Provocam sempre temores, arrepios aos mais pequeninos. Há uma certa hesitação, resistência, quando tentamos que uma história, assim a modos que King Kong, ou então até o Godzilla, os mais pequeninos, os meninos e as meninas, leiam e gostem. No entanto, apesar e após a insistência, um bocadinho sedutora dos maiores, dos adultos, dá-se uma espécie de revelação. E é uma boa leitura, desde que bem acompanhada, irá entusiasmar todos e todas lá em casa e na escola. Por depois iremos assistir a esta questão ou esta reação maravilhosa que é abraçar estes animais que muitas vezes provocam um retraimento e, mais do que isso, ter a sua companhia. Uma companhia mais ou menos animada e vibrante. Lembra, como dissemos, estes heróis da banda desenhada ou do imaginário da sétima arte, mas também o Grufalão. Outro, que tal, meio yeti, no entanto, esconde por trás daquele ar assim tanto quanto assustador e horripilante uma sensibilidade muito profunda. Marie-Sabine Roger, ela nasceu em Bordeaux, em França. Escreve desde 1989 literatura para crianças e jovens. É guionista de filmes e em 2006 recebeu o prémio Sorcière. Marjolaine Leray é também francesa, vive em Nantes, é ilustradora e designer gráfica. Tem nesta mesma editora duas obras muito interessantes, já aqui falámos de uma delas, Um Capuchinho Vermelho e também Abril, o Peixe Vermelho. Socorrem-se de uma famosa frase conhecida que é: a paciência e o tempo são valores fundamentais. A tal paciência que muitas vezes nesta sociedade muito acelerada e muito rápida não existe, nem nos damos conta da sua existência. O saber esperar, pensar, e isto também se pode aceitar e imaginar, é uma grande virtude. Segunda-feira, início de semana, de manhã, um estafeta, como há muitos e muitas hoje, infelizmente, até pelas piores razões, tem de entregar um pacote muito bem feitinho, muito bem trabalhado e embrulhado, com um lacinho e tudo. Na casa da entrega, meio solitária, há muita chuva, frio, com abundância, e o grande grrr, que é meio assustador, toca a campainha, no início subtil, muito delicado e muita delicadeza, mas de dentro nada. Ninguém responde, a porta não se abre, é o silêncio absoluto e total. E o grande grrr perde a paciência e arma um grande estardalhaço. Vai tudo para o brejo. É quase uma retroescavadora. Janelas, paredes, tudo. Imagine-se como é ele, um fortalhaço, sem paciência, vai contra a casa. Bom, é o bom e o bonito. O que sobra, o que fica, é o tal pacotinho muito bonito com o tal lacinho. Só que o grande grrr olha com muita atenção e no fundo da rua vem a avózinha e é, comenta ela, toda feliz e contente, é o presente dos meus netos para os meus 99 anos. Imaginem, quase centenária. Fui ao pão, a trazer-me um bocadinho, desculpa lá, mas o que é facto, tudo estava em fanicos. Dentro do pacotinho, o que é que lá estava? Esta avózinha, muito idosa, 99 anos, uma lupa para a ajudar a fazer o quê? A ler os romances que ela adora, romances de aventura e de amor. E depois, como gratificante e muito atenciosa, delicada e carinhosa, quer um chocolate quente, porque está aí todo arrepiado de frio e o nosso grande guerreiro, o nosso Godzilla, perdeu toda a fúria e derreteu-se. Uma grande história, desenhos admiráveis que recuperam e conseguem transmitir o espírito deste herói. O grande guerreiro de Marie-Sabine Roger e Marjolaine Leray, ilustradora. A edição é da Orfeu Negro.
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1: 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Vamos às notícias às 6, é com a Ariana Azevedo. Boa tarde.
2: Olá, boa tarde. O Governo apresenta a esta hora às estruturas representativas do ensino superior a proposta do novo regulamento de atribuição de bolsas. O Ministro da Educação, Fernando Alexandre, e a Secretária de Estado do Ensino Superior, Cláudia Sarrico, reúnem-se em formato online com representantes das instituições e dos estudantes. O primeiro encontro decorreu com o CRUP, o Conselho de Reitores das Universidades Portuguesas. Seguem-se reuniões com o Conselho Coordenador dos Institutos Superiores Politécnicos, agendada para esta hora, e depois com a Associação Portuguesa do Ensino Superior Privado às 6:30. Às 7, o Governo reúne-se com federações e associações académicas. Em cima da mesa está a apresentação e discussão da proposta de regulamento que define as regras de atribuição de bolsas a estudantes do ensino superior. Arrancou esta quinta-feira a Mostra Empresarial no Fórum Braga, uma feira dedicada à promoção do ecossistema empresarial do Conselho. Em simultâneo decorre a quinta edição do Qualifica-te, onde instituições de ensino superior apresentam oportunidades de formação para os alunos. A iniciativa está inserida nas Semanas da Economia de Braga, entre os mais de 80 expositores. A Uminho marca presença para apresentar a oferta formativa. O pró-reitor para a Inovação, Empreendedorismo e Transferência de Conhecimento, Raul Fangueiro, valoriza a oportunidade de captar talento e fortalecer relações com as escolas secundárias.
3: É uma feira importante para a Universidade do Minho, porque é um modo de a Universidade do Minho poder promover aquilo que é a sua atividade, tanto na sua oferta formativa, como também na sua interligação com a ciência, com o conhecimento, com o meio, e portanto é um espaço muito interessante para a Universidade do Minho poder demonstrar toda essa sua capacidade e criar uma relação forte também com as instituições do ensino secundário e a partir daí também poder encontrar formas de ter uma oferta interessante para os alunos que depois ingressarão mais tarde na universidade.
2: Susana Costa, docente da Escola de Ciências da Uminho, esteve na banca para esclarecer as dúvidas dos jovens sobre o ensino na Academia Minhota. A RUM adianta que as questões se voltam, acima de tudo, para as médias de acesso e as licenciaturas duplas.
4: Falam um pouco das médias e, como eu estou aqui mais focada nesta apresentação das licenciaturas duplas, esclareço como é que é, vai ser o plano de estudos, porque vai demorar um pouco mais do que é uma licenciatura normal, não é? Que as licenciaturas normais são 3 anos e eu esclareço que estas serão à volta de 4 anos e meio, 5 anos, mas que lhes dão uma formação depois e uma vantagem no final dessa formação, uma formação sólida que é muito bem vista pelos potenciais empregadores.
2: Já arrancou a Mostra Empresarial e o Qualifica-te Braga 2026, feira cujo objetivo é dar a conhecer aos jovens os diferentes rumos que podem escolher para o seu futuro. Ao longo da mostra está prevista a participação de milhares de jovens com visitas por parte de escolas secundárias e do segundo ciclo do ensino superior técnico e profissional, entre outros centros de conhecimento de Braga e da região. A ULS de Braga realizou esta manhã um exercício de simulacro no hospital que testou a resposta da instituição ao cenário de incêndio com evacuação de utentes e a ativação do plano de catástrofe. O exercício decorreu no internamento da alta centralizada, no piso 1 do Hospital de Braga, e simulou um incêndio de origem na área de armazém da estrutura modular provocado por um curto

0: curto-circuito que resultou na explosão de garrafas de oxigênio portáteis. Este simulacro mobilizou cerca de 50 profissionais do Hospital de Braga. No plano externo participaram os serviços municipais de proteção civil, a Polícia de Segurança Pública, os bombeiros chapadores, os voluntários e a Polícia Municipal. A Iniciativa Liberal está preocupada com a sinistralidade no concelho e com a falta de avanços no plano municipal de segurança rodoviária. Apesar de ter sido anunciado em março de 2025, um protocolo de colaboração entre a Câmara de Braga e a Autoridade Nacional de Segurança Rodoviária para a elaboração deste plano passou mais de um ano sem que se conheça o seu estado de execução, calendário ou medidas prioritárias. A urgência da situação é sublinhada pelos dados alarmantes da sinistralidade e pelos recentes atropelamentos graves em passadeiras na cidade. O vereador Rui Rocha alerta para as estatísticas e para a estagnação do protocolo.
1: Nós temos enormes preocupações no Conselho de Braga relativamente às questões da segurança rodoviária. Tragicamente, ficamos em segundo lugar no número de atropelamentos em 2025, por exemplo, muito à frente em termos de valor absoluto de Lisboa. Há um ano, esta notícia de que o município de Braga e a Autoridade Nacional de Segurança Rodoviária tinham celebrado um protocolo para a promoção da segurança rodoviária. O certo é que até à data não há notícia de nenhum desenvolvimento e, portanto, esta matéria do plano de segurança rodoviária Viária de Braga, fundamental por esta crise que estamos a viver, parece ter ficado sem seguimento, apesar das notícias sobre o protocolo celebrado.
0: A IEL defende que a segurança rodoviária exige planeamento contínuo, melhoria das infraestruturas e identificação de pontos críticos. Rui Rocha sublinha a necessidade de identificar os pontos negros do concelho e confirma que exigirá respostas ao município já na reunião de Câmara de amanhã.
1: Há medidas concretas que podem ser tomadas, agora isso faz sentido de facto se houver uma estratégia, se houver um plano concreto. Onde é que estas situações acontecem mais? Quais são os pontos negros no município de Braga, por exemplo, em matéria de atropelamentos? O que é que se pode fazer concretamente nesses pontos? É uma questão de velocidade? É uma questão da própria via? É uma questão da ausência de passagens peatonais? O que é que se pode fazer? É isso que nós queremos saber e eu próprio amanhã na reunião de Câmara levarei este tema pedindo para um lado dados e exigindo ao município que de facto concretize ações concretas nesta matéria.
0: As declarações de Rui Rocha à RUM para a IEL, a segurança rodoviária tem de ser uma prioridade política efetiva em Braga, um tema que será levado pelo vereador liberal à reunião do Executivo Municipal. Está agendada para amanhã de amanhã, com 180 pontos na ordem de trabalhos. Destaque para a proposta de comparticipação dos manuais escolares obrigatórios para os alunos do primeiro ciclo do ensino privado no próximo ano letivo. Numa análise com o ano anterior, a autarquia mantém os apoios exatamente com os mesmos valores, uma ajuda que varia entre os 30,69 € para o primeiro ano e os 53,96 € para o quarto ano de escolaridade, o que representa um investimento municipal de 60 mil €. E hoje é o dia de todas as decisões sobre quem fica com o último bilhete para a próxima edição da Primeira Liga, Casa Pia ou Torriense. Uma destas equipas vai garantir a presença no principal escalão de futebol nacional. No caso dos Gansos, podem manter-se na competição. Já os de Torres Vedras podem voltar ao convívio dos grandes depois de, no domingo, terem conseguido essa proeza de vencer a Taça de Portugal. É um duelo decisivo que está agendado para as 20h desta quinta-feira no Estádio Municipal de Rio Maior. E assim que fecho este noticiário das 6, daqui a pouco há a Cultura Crónica com a Elsa Moura. Eu estou de regresso às 7 com a informação. Até já.
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de Baby Rose, absolutamente delicioso. But never mind. É o tema que apresenta um novo disco, vai sair em julho, vai chamar-se Journalism, pela Secretly Canadian. Está em destaque esta semana na Room, uma das nossas apostas musicais. Pois é, Sara Pereira convosco até às 7. Carolina Damas, por estes dias de férias, fiquem desse lado, 97.5, rumo.pt, tenho muita música para vocês. Atenção, passam 13 minutos depois das 6. Against the Dying of the Light. Sempre tão docinho este José González. Já ouvimos o tema título do último disco. Daqui a pouco, Melody Prochet, Melody's Echo Chamber. Também ela lançou um novo disco há uns meses, Unclouded. Boa tarde.

0: Ouvimos João Flambó Duarte com um single que ele lançou já no ano passado, Sapphire, mas puxa bem este calorzinho.
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0: Seguimos na música portuguesa, entra a Rita Cortesão. Eu disse...

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2: Pois é, há pouco ouvimos a Ave Raposa, uma das músicas novas da Leonor Arnaud, também a Rita Cortesão. Entretanto, puxamos aqui um pouquinho Bogotá, uma viagem aqui com o Criolo, à boleia do Criolo. Lembramos o álbum Nó na Orelha. Atenção, que daqui a pouco temos a edição da Cultura Crónica. São 6:30, convosco Sara Pereira, por estes dias, a fazer o final de tarde. Até às 7:97.5 rum.pt. Estamos também no Facebook e Instagram. Passem por lá, rádio.rum. Bem-vindos, amigos. Boa tarde, boa viagem.

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1: Vamos então à edição da Cultura Crónica desta quinta-feira com a Elsa Moura. Boa tarde.
2: Olá, assinalam-se hoje, quinta-feira, 100 anos do golpe militar de 28 de maio de 1926. A propósito deste centenário, a Biblioteca Lúcio Craveiro da Silva exibe pelas 9h30 da noite uma versão inédita e também alargada do documentário Os Democratas de Braga. O filme mergulha na história de quem resistiu à ditadura, na cidade de onde partiu precisamente o golpe comandado pelo Marechal Gomes da Costa. São 70 minutos de filme, com mais 20 minutos de imagens inéditas face à versão que passou muito recentemente na RTP2. Produzido e realizado por Martin Dale, professor da Universidade do Minho, o documentário resgata a memória da resistência ao Estado Novo em Braga. O realizador explica à RUM que o facto de a cidade ter sido o berço da ditadura liderada pelo general Gomes da Costa deu à cidade uma forte carga simbólica para o regime, o que dificultou a vida aos opositores locais.
3: Braga era um centro importante em termos de ter vários seminários e era importante em termos dos liceus. Pessoas ligadas com os democratas de Braga, finais dos anos 50, inícios dos anos 60, começaram a reviverem o enterro de Gato. Na altura, acabou por ser uma espécie de expressão de liberdade e de oposição dos alunos. Outro vertente de luta estudantil era havia figuras jovens como Alberto Martins, que era de Guimarães, que era presidente da Associação Académica na Universidade de Coimbra, e no período da crise académica de Coimbra acabou por ter um papel muito importante na oposição ao regime e foi uma espécie de antecipação do próprio 25 de Abril.
2: Apesar da vigilância e da forte censura, a semente da liberdade conseguiu manter-se viva na região. O espírito irreverente da academia, os seminários e tradições como o enterro da gata serviram de motor para a contestação política e estudantil.
3: O fenómeno de democratas de Braga era a oposição que existia dentro da cidade. Então, a cidade tinha sido o ponto de partida para o golpe militar liderado pelo general Gomes da Costa em 1926, que partiu de Braga em direção a Lisboa. Braga foi a seguir palco de comemorações mais ou menos de 10 em 10 anos, em especial deste próprio golpe de Estado. Braga, então, sempre teve esta importância simbólica que fazia que a oposição que existia dentro da cidade enfrentava ainda mais dificuldades em resistir a repressão, a censura, a prisão política, etc., que acontecia.
2: A par dos estudantes, os democratas de Braga traz para a luz as personalidades centrais da resistência política local, como Salgado Zenha e Jorge Miranda, frequentemente considerado um dos pais da Constituição Portuguesa. O documentário não esquece ainda o papel fundamental e dúbio da Igreja Católica neste período. A exibição da versão alargada de Os Democratas de Braga acontece então esta noite, pelas 9h30, na Biblioteca Lúcio Craveiro da Silva. A iniciativa é da Comissão de Homenagem aos Democratas do Distrito de Braga, em conjunto com a autarquia, e prevê um debate final com o público presente. Estreia hoje nos cinemas o filme Pai Nosso, Os Últimos Dias de Salazar, que retrata a farsa criada à volta do líder do Estado Novo, que acreditava ainda ser presidente do Conselho de Ministros depois de cair da cadeira. O filme recria Os Últimos Dias de Salazar, tem estreia nacional precisamente quando se assinalam então estes 100 anos desde o golpe militar que partiu de Braga, comandado pelo Marechal Gomes da Costa, de que já fomos falando também ao longo deste dia. A RTP falou com o realizador José Filipe Costa, que antes observou precisamente o arquivo da RTP para confirmar toda a documentação particularmente dedicada ao país na década de 60.
4: que espaça no diário do Eduardo Coelho, esse medo, ou esse medinho, essa, e ao mesmo tempo uma certa passividade e manutenção do status quo, deixar as coisas tal como elas estão, não queremos ser nelas. Se compararmos com outros ditadores do mesmo período, não é histriónico, não tem aquela vontade de se exibir perante as multidões, mas é tão perverso ao ponto de manter um aparelho repressor anos e anos, com mortos, torturados.
2: O realizador José Filipe Costa, em declarações à RTP sobre o filme que estreia hoje nas salas de cinema, Pai Nosso, Os Últimos Dias de Salazar. A escola DST em Braga é palco na tarde de amanhã da entrega do 7º Prémio de Literatura DST Angola Camões ao escritor Paulo Campos pela obra 111 Sonetos Novembrinos. É promovido pelo DST Grupo, em parceria com o Instituto Camões. O prémio pecuniário de 15.000 euros será entregue esta sexta-feira. Arranca também amanhã, prolonga-se até domingo, o 20º Festival Serralves em Festa. É considerado um dos maiores festivais de expressão artística contemporânea da Europa. Atrai milhares de pessoas a Serralves para 50 horas consecutivas de exposições, espetáculos de música, dança, teatro, circo contemporâneo e outras atividades artísticas. O outro lado da dança é o espetáculo que marca a abertura pelas 9h30 da noite de amanhã. O Festival Internacional Vaudeville Rendezvous revela a programação da 12ª edição no próximo dia 9 de junho. Vai ser em Viana do Castelo, a cidade que acolhe este ano alguns dos espetáculos de circo contemporâneo internacional. Vai voltar a ocupar então no mês de julho os espaços públicos de Braga, Barcelos, Guimarães, Famalicão e este ano então também Viana do Castelo, a cidade que se junta pela primeira vez neste pentágono cultural que pretende precisamente reforçar a ligação entre este conjunto de municípios. É assim que terminamos a edição de hoje da Cultura Crónica. Há mais informação daqui a pouco, à hora certa, com a jornalista Ariana Azevedo. Estou de volta amanhã. Até lá.
1: Foi então a edição da Cultura Crónica com a Elsa Moura. Daqui a nada há Guise para ouvir aqui na Universitária. Atenção, estamos a 17 minutos já das 7.
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1: É uma proposta para amanhã, amigos, este Sister Midnight, não desfazendo. Há pouco os Keys com Taxes de Getting Killed, disco. Bom, já nem sei muito bem o que dizer, nas bocas do mundo ainda não cansou. Para mim ainda não. Entretanto, damos aqui o jeitinho ao ombro. Looking Glass, lembramos este tema dos Little Dragon daqui a pouco. A Gas Twin na Universitária.

0: final de tarde mais ondulante, este Afurada, melhor peixinho de sempre. São os Gas Twin, ou o Gas Twin, que convidou o Eduardo Cardinho a participar neste tema. Entretanto, tenho mais uma música para vocês antes de fechar esta hora. Olha lá. Até às 7. Sam the Kid.
1: Olá.
0: É com a alma gêmea que me despeço, malta. Estou de volta amanhã às 4, por estes dias, a fazer o final de tarde.

0: origem das partículas mais energéticas que bombardeiam a Terra.
1: A grande resposta é, de facto, saber quais são as fontes no universo destas que são as partículas mais energéticas do universo que nós já tivemos capacidade de observar até agora. Não sabemos quais são as fontes, já sabemos que não é na nossa galáxia, não é na Via Láctea que estas partículas estão a ser produzidas. Estamos agora a tentar perceber em que galáxias é que estas partículas estão a ser produzidas aceleradas e, sabendo isso, tentar perceber em que zonas, em que fenómenos, em que meios astrofísicos específicos é que isso está a acontecer. Portanto, a grande resposta que procuramos nos próximos 10 anos é saber onde, para depois, quem sabe, nos 10 anos seguintes, percebemos como é que isso está a acontecer.
0: A caça aos raios cósmicos em destaque no Minho e deu uma conversa sobre a física de partículas entre Portugal e o Horizonte com o investigador Raul Sarmento para ouvir na íntegra esta quinta-feira depois das 8 da noite aqui na Universitária. A PJ realizou esta quinta-feira várias buscas, incluindo na sede nacional do PS. A investigação envolve a adjudicação de contratos por parte de câmaras municipais e juntas de freguesia. Há 5 detenções e mais de 30 arguidos. De acordo com a SIC, as buscas incidiram no Departamento Financeiro e no de Duarte Moura, assessor de imprensa do PS, que trabalha diretamente com José Luís Carneiro, ele que é um dos detidos nesta operação emergente levada a cabo pela Polícia Judiciária. No desporto, é o dia de todas as decisões sobre quem fica com o último bilhete para a próxima edição da Primeira Liga de Futebol. Casa Pia ou Torreense, uma destas equipas vai garantir presença no principal escalão de futebol nacional. No caso dos Gansos, podem manter-se na competição. Já os de Torres Vedras podem voltar ao convívio dos grandes depois de, no domingo, terem conseguido a proeza de vencer a Taça de Portugal, um feito elogiado pelo técnico do Casa Pia, Álvaro Pacheco, na antevisão ao encontro.
2: Primeiro, aos parabéns. Fiz a questão também de dar pessoalmente ao Luís, que foi, acho que é um feito fantástico. É uma equipa que vem motivada, mas eu, enquanto treinador do Casa Pia, eu acho que nós temos é que nos focar. O que é que nós queremos conquistar? Nós temos amanhã a oportunidade para conquistar aquilo que é o nosso objetivo. Então temos de focar naquilo que nós temos que fazer, naquilo que nós queremos conquistar. E, no fundo, também o legado que nós queremos deixar aqui no nosso período de passagem pelo Casa Pia. Amanhã temos uma oportunidade muito grande. Sabemos que vamos encontrar um adversário motivado, um adversário difícil, mas nós temos que nos agarrar naquilo que nós somos e naquilo que nós queremos e de que forma temos que fazer para conquistar o nosso objetivo.
0: O Torreense entra em jogo motivado depois do histórico triunfo do passado domingo na final da Taça Portugal frente ao Sporting, mas o treinador Luís Tralhão não falou em conferência de imprensa. O duelo decisivo está agendado para as 8 da noite, daqui a pouco menos de uma hora desta quinta-feira, no Estádio Municipal de Rio Maior. E hoje assinalam-se os 100 anos do golpe militar do 28 de maio de 1926. Para este centenário, a Biblioteca Lúcio Craveiro da Silva exibe às 21h30 uma versão inédita e alargada do documentário Os Democratas de Braga. É um filme que mergulha na história de quem resistiu à ditadura na cidade de onde partiu o golpe. São 70 minutos de filme, mais 20 de imagens inéditas face à versão que passou recentemente na RTP2, produzido e realizado por Martin Dale, professor da Uminho. É um documentário que resgata a memória da resistência ao Estado Novo na capital do Minho. O realizador explica a Rume que o facto de Braga ter sido o berço da ditadura liderada por Gomes da Costa deu à cidade uma forte carga simbólica para o regime, o que dificultou muito a vida aos opositores locais.
3: O fenómeno de Democratas de Braga era a oposição que existia dentro da cidade. Então, a cidade tinha sido o ponto de partida para o golpe militar liderado pelo General Gomes da Costa em 1926, que partiu de Braga em direção a Lisboa. Braga foi a seguir palco de comemorações, mais ou menos de 10 em 10 anos, em especial, deste próprio golpe de Estado. Braga, então, sempre teve esta importância simbólica, que fazia que a oposição que existia dentro da cidade enfrentava ainda mais dificuldades em resistir a repressão, a censura, a prisão política, etc., que acontecia.
0: Apesar da vigilância e da forte censura, a semente da liberdade conseguiu manter-se viva na região. O espírito irreverente da academia, os seminários e tradições, como o enterro da gata, serviram de motor para a contestação política e estudantil.
3: Braga era um centro importante em termos de ter vários seminários e era importante em termos dos liceus. Pessoas ligadas com os Democratas de Braga, finais dos anos 50, inícios dos anos 60, começaram a reviverem o enterro de gato. Na altura, acabou por ser uma espécie de expressão de liberdade e de oposição dos alunos. Outro vertente de luta estudantil era havia figuras jovens como Alberto Martins, que era de Guimarães, que era presidente da Associação Académica na Universidade de Coimbra, e no período da crise académica de Coimbra

0: acabou por ter um papel muito importante na oposição ao regime e foi uma espécie de antecipação do próprio 25 de Abril.
1: A exibição da versão alargada dos Democratas de Braga acontece hoje às 21h30 na Biblioteca Lúcio Craveiro da Silva. E a escultura Albier Mirror, da conceituada artista plástica Joana Vasconcelos, que nos últimos 2 anos esteve instalada na Praça Exterior do Mercado Municipal de Braga, foi retirada esta quinta-feira. Trata-se de uma máscara veneziana gigante, feita com 255 molduras barrocas em bronze e 510 espelhos sobrepostos. Uma escultura que acabou por ficar mais meses do que estava previsto, uma vez que a peça, que pertence à coleção da Sonai Sierra, tinha sido cedida ao município de Braga até dezembro do ano passado. Ao que tudo indica, segue agora para uma praça da cidade de Roma, em Itália. E é assim que fecha este noticiário das 7. Às 8 regresso com mais informação. Até já.
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Ora, viva muito, boa tarde, seja bem-vindo a mais um Português Suave. Sessão de quinta-feira já está no ar, como é hábito, de segunda a sexta, entre as 7 e as 8, finais de tarde, aqui na antena da Universitária, os nossos habituais passeios pela música portuguesa, com particular atenção às novidades, mas não só. Também, volta e meia, vamos olhando pelo retrovisor. Além disso, também sempre atentos aos concertos que acontecem a Norte, e é precisamente por aí que começamos esta edição de quinta-feira. Uma vez que hoje, no RCA, Rádio Clube Agramonte, no Porto, há noite de música com dois projetos, podemos usar a expressão emergentes, com pouco tempo, mas já com provas dadas. É o caso de Bonança, projeto de Ricardo Barroso. Abrimos com a canção de Não Intervenção, é faixa do álbum de estreia do músico. O disco chama-se Só, foi lançado recentemente e hoje vai ter então apresentação no Porto, Rádio Clube Agramonte. Não vai estar sozinho, uma vez que vai ter a companhia de Malva, projeto da Carolina Viana, uma artista natural de Viana do Castelo, mas trabalhar a partir da cidade do Porto, talento que vamos também acompanhando, quer no seu projeto solo, enquanto Malva, quer também na parceria que estabeleceu no projeto Redoma. E hoje, enquanto Malva, então, que se apresenta ao vivo, concertos, noite de concertos agendada para as 22, é a hora marcada para o início. Ficamos com um tema novo, tem cerca de 2 semanas, chama-se Antes de Mais, música de Malva, com a companhia de Beatriz Madruga. Belíssimo tema e próxima escolha. Seja bem-vindo, junte-se a nós.

Antes de mais, é a música nova de Malva nesta parceria com Beatriz Madruga. Recordo então concerto esta noite no Porto, Rádio Clube Agramonte, com Bonança e também Malva. Ela que já editou dois álbuns, Vens ou Ficas, de 2023, e o ano passado editou Poros, e agora surge então com este novo tema. Por falar em novo tema, tenho novidade para partilhar de Fernando Nunca. É mais uma das várias facetas musicais do frenético Fernando Fernandes, o Ferna, de Bad Legs, e que já conhecemos também enquanto Ângela Polícia ou O Amante Negro, além também da sua presença em Osso. Enfim, é um músico que se vai desdobrando por várias linguagens sonoras e hoje inicia então essa nova fase. De resto, também já passou por cá há cerca de ano e meio este projeto, o Fernando Nunca. Também já teve apresentação na Noite dos Reis da Bazuca. E temos agora então oficialmente o primeiro single, lançado esta quinta-feira. Chama-se Navios, para escuta aqui no Português Suave. O álbum, esse está também prometido para breve, terá por título Na Boca do Povo. Já temos então Navios, é a música de Fernando Nunca.

Ora, cá está a música novinha, lançado hoje, tema Navios. Avanço para o disco de estreia desta nova aventura de Oferna. Chama-se Fernando Nunca, este novo projeto que se dedica a explorar a música lusófona com ligações a Benguela, Braga, Mindelo, Bahia, Príncipe e Bissau. Este procura então ser o ponto convergente de todas essas influências. Álbum Na Boca do Povo estará para breve a sua edição. Aqui neste projeto Fernando Nunca há participações de Tiago José, André Pizarro Pepe, Rui Rodrigues e Yuri Oliveira. Continuamos com mais música nova. Já que aqui estamos, é música de tipo, seu novo trabalho EP Licença.

E voltamos a Galinhas do Mato, último disco de José Afonso. O disco foi reeditado na passada sexta-feira, de resto já falei sobre ele na emissão, creio que na emissão de segunda-feira, a dar conta então desta reedição. Faz parte desse processo de recuperação da obra de José Afonso, e que agora vê então também essa obra ser reeditada com algumas particularidades, esta nova edição, nomeadamente no que se refere ao aspecto gráfico. A capa é diferente em relação à edição original, a cargo do artista plástico angolano Lino Damião. De resto, o trabalho de remasterização, obviamente, habitual nestes processos para recuperar e para manter bem viva esta obra genial de José Afonso. Escutamos a faixa que dá título a este disco, edição original de 1985. Recordo também o contexto em que o álbum foi gravado, já com José Afonso bastante debilitado pela doença que de facto acabaria então para se contribuir para esse desfecho, por mais conhecido, a morte de José Afonso, e por isso ele deu voz apenas a dois temas deste álbum. As restantes vozes foram atribuídas a nomes como Janita Salomé, Helena Vieira, Luís Represas. Aqui temos as filhas de Janita Salomé, a Catarina e a Marta, darem voz a este Galinhas do Mato, este vocalizo de Galinhas do Mato, o trabalho que teve a produção de Júlio Pereira e de José Mário Branco. Para trás, também com ligações à África, escutamos música de Milton Gully, ainda, e também Cachupa Psicadélica, rodou por cá o tema Querer Voltar, com participação de Kylie Mac. Ligação à África mantém-se ainda bem viva, agora através de B Fachada, do álbum Criolo. Seguimos com a Afrochula.

0: Estamos a dar as últimas neste final de sessão de Português Suave de quinta-feira em tom festivo com os Colipnoise, a banda que regresso com muita frequência, grande banda, grande projeto e nomes que marcam também a história da música feita em Portugal. Alguns dos nomes do núcleo central deste projeto: Francisco Rebelo, João Gomes, Tiago Santos. A banda foi também sofrendo algumas mutações ao longo do seu percurso de pouco mais de uma década, pelo menos centrando nas edições discográficas, também com a voz de Melody, mais tarde com a Amarga, também agora o Milton Gulli neste tema Dame Dá. É uma das faixas do álbum, foi o álbum de despedida dos Colipnoise, edição de 2006, portanto a fazer também data redonda, 20 anos do final, pelo menos em termos de carreira discográfica, deste projeto absolutamente fundamental da música feita em Portugal. Muito soul, muito funk, afrobeat, enfim, uma miscelânea de referências tratadas com o talento deste coletivo. Mais uma vez a passar por cá, no Português Suave, neste final de hora. Lá atrás, bem mais recente, edição deste ano dos All in Nothing, escutamos Fascínio e Miragem, é a faixa que dá título ao trabalho recentemente editado pelo trio, que volta também a reunir muita gente, muitas colaborações. Temos por lá Luca Argel, Bexiga 70 e neste tema em particular Junix 11, Roberto Barreto e ainda o russo Passapusso. Escutamos então Fascínio e Miragem, faixa título do novo trabalho do Surely Nothing. Continuamos ainda ligados às recordações para final de hora. Tanto tempo da mixtape dos Orelha Negra, assim que vamos até à hora certa. Despedidas com promessa de regresso amanhã. Muita música nova também, agenda de concertos bem preenchido, ou bem preenchida, melhor dizendo, será então o plano para a emissão de sexta-feira do Português Suave. Fechamos em grande com a Orelha Negra. Até amanhã.
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0: obviamente que muito daquilo que é falado poderá ser lido, constatado, analisado, pensado em bibliografia, em trabalhos editados em Portugal, ambiente das edições 70, também Depois da Queda, da Temas e Debates, e um livro importante de filosofia, Razão e Progresso na Filosofia de Kant, que é o resultado da sua tese de doutoramento. Também tem História e Política no Pensamento de Kant, uma edição das saudosas edições das publicações Europa-América. Temas importantes que levam e merecem uma reflexão, mais do que uma escuta, acima de tudo, interiorizar e perceber aquilo que são os tempos que vivemos em 2026. Boa noite, bom dia, boa tarde, de Braga para o mundo, um abraço. Sempre melhores leituras.
1: Viriato Sorumanho Marques nasceu em Setúbal em 1957. Licenciado em Filosofia pela Universidade de Lisboa, obteve o grau de mestre em Filosofia Contemporânea pela Universidade Nova de Lisboa e é doutor em Filosofia, com a tese intitulada Razão e Progresso na Filosofia de Kant. É professor catedrático na Faculdade de Letras da Universidade de Lisboa, regeu as cadeiras de Filosofia da História e da Cultura e de Filosofia da Política e do Direito, tem também colaboração na Licenciatura de Estudos Europeus, onde tem lecionado as disciplinas de Filosofia Social e Política, História das Ideias na Europa Contemporânea e o Ambiente na Europa. Desenvolve também uma intensa atividade no movimento associativo ligado à defesa do ambiente. Foi presidente da Quercus, Associação Nacional de Conservação da Natureza, e é membro fundador da Zero. Da sua obra publicada, destacamos a sua tese de doutoramento, Razão e Progresso na Filosofia de Kant, edição da Colibri de 1998, Ética Aplicada a Ambiente, das edições 70, obra que coordenou em parceria com Maria do Céu Patrão Nunes, ainda autor de Depois da Queda, da Temas e Debates, de 2019, e Regressar à Terra, da Fim de Século, de 2021. Chamamos a atenção também para a entrevista publicada na Revista Filosófica de Coimbra, do seu número 69, de março deste ano, com o título Pensar em Tempos Sombrios.
0: Estados Unidos, aquilo que é um império hoje militar, económico, o quanto baste, porque depois ameaça o vizinho do norte, ameaça o vizinho do sul, ameaça a Dinamarca com a Groenlândia, mas isto já, como quase no início da nossa conversa, Cuba, com a guerra contra a Espanha, que era a potência colonial da ilha das Caraíbas, instalaram lá os casinos, os espanhóis saíram,
2: era uma colónia
0: americana, eram os mafiosos, os casinos do Batista e companhia, nas Filipinas, e percebe-se que a partir daí o império começa a tomar, porque depois há a comunicação social, o Randolph Hearst, diz, apresentem-me uma fotografia, porque a notícia sou eu que a elaboro nos jornais, que é aquilo que ainda hoje parece que é o vademécum das redações para nos dar a conhecer o mundo. E de lá até cá, o que a gente vê é mais ou menos isto. Se, por algum motivo, acontece uma tragédia, por exemplo, a tragédia que aconteceu na Líbia, as virgens ofendidas não rasgam vestes, se num local qualquer, por exemplo, no Cáucaso ou noutro local parecido ou próximo, acontece uma tragédia, porque uma morte é sempre uma tragédia, mas vamos mais longe, no ano 1999, nos Balcãs, a Sérvia, e os chineses não gostaram nada que a embaixada tivesse sido bombardeada, sem mais nem aquela, Europa impávida e serena, a tal cultura do iluminismo, e aí o professor poderá eventualmente dizer até que ponto, se isto é um guarda-chuvas confortável para, em situações de tragédia, usar, porque a Europa é a razão, é a crítica, o iluminismo. Por exemplo, falou há pouco porque é que Jürgen Habermas, perante aquilo que aconteceu, até ao fim da

0: vida sustentou aquilo que aconteceu e acontece em Gaza. Sabendo nós que, por exemplo, em Israel há eleições, há um parlamento, mas também é uma teocracia. As únicas realidades independentes em Israel é o Supremo Tribunal, não sei se será assim tão independente quanto isto hoje, e o jornal Haaretz, que tem dois ou três comentadores que ainda vão escrevendo de uma forma independente, o que provoca sempre a hostilidade na opinião pública, porque hoje o governo israelita é um governo que está refém de partidos religiosos, de concepções messiânicas, de concepções apocalípticas, que encaram a vida como se fosse um elefante esmagar uma formiga e nada acontece naquilo que é a vida todos os dias. E depois o exercício da crítica não acontece. Toda a gente ficou chocadíssima com o chanceler Merz quando ele faz essa afirmação. Toda a gente ficou aos saltos, porque ele disse uma coisa que era uma evidência,
1: óbvio,
0: não é?
1: Que era óbvio.
0: É uma evidência, não é? Que é tão óbvio que houve alguém que o disse porque tem uma responsabilidade política. Como é que é este caldo que nós estamos a viver agora, ou vivemos hoje?
1: Eu diria o seguinte. No início da nossa conversa, o António falou em Samuel Huntington.
0: Exato.
1: Da tese que ele defendeu, primeiramente no artigo e depois em livro, sobre o clash, o choque das civilizações. Independentemente, enfim, de todos os pormenores com os quais possamos eventualmente ter alguma, enfim, alguma não concordância, eu julgo.
0: Mas não foi só ele, por exemplo, o Bernard Lewis também argumentou de outra maneira, sim, mas o pressuposto era o mesmo, não é? Bom,
1: mas há um aspecto com o qual concordo inteiramente, porque ele percebeu que estávamos num processo de, enquanto que nos Estados Unidos, no Pentágono, na Casa Branca, se forjava o mito de que seria possível que os Estados Unidos, apesar da situação económica muito diferente, com muito menos predominância, não é? Muito menos capacidade de inovação, mas porque não tinha rivais estratégicos, visto que a União Soviética
0: tinha o colapso.
1: Tinha colapsado e a China não era ainda o que é hoje, no fundo, em vez de, o Huntington fez um alerta extraordinário contra os neoconservadores, que já estavam no trabalho, não é? No trabalho de criarem o mito de uma unipolaridade americana, ou seja, a ideia de que era possível o sistema mundial ser dominado por uma só potência, os Estados Unidos, não é? Ele aconselhou a seguir não esse caminho, mas a seguir um caminho, curiosamente, que ele até usava uma metáfora, que é, devemos aprender a flutuar, ou seja, os Estados Unidos e o Ocidente devem aprender a flutuar. O que é que significa aprender a flutuar? Significa que não se trata de renunciar a defender a nossa existência, a nossa sobrevivência, os nossos valores, não é? Trata-se de coabitar num mundo onde nós estamos só nós. É? Um dos sindromas fundamentais da doença do Ocidente é a profunda arrogância.
0: Pois é.
1: Uma arrogância que está armada em cima de uma ignorância atrevida.
0: Costuma-se dizer que a ignorância é muito atrevida.
1: A ignorância é atrevida. Uma das, só para, falando, dando um exemplo, uma das pessoas mais ignorantes e atrevidas que neste momento aparece a representar-nos é uma jovem, a Kaja Kallas, não é? Que é a ministra dos Negócios Estrangeiros da União Europeia, digamos assim, não é? Ela está permanentemente, se houvesse um polígrafo, o polígrafo também só funciona para os inconvenientes, não é?
0: E o que é pior, não foram eleitos, ainda por cima, não é?
1: Exatamente.
0: Ainda mais essa.
1: Eu vou dar um exemplo da objetividade e profundidade do pensamento da Kaja Kallas. Há menos de um mês, portanto em 13 de Abril, houve uma reunião em Nova Iorque da União Europeia, representada por ela, e dos membros do Conselho de Segurança, todos os membros do Conselho de Segurança, não só os permanentes, mas os outros. Porquê? Porque todos os anos a União Europeia, de facto, é uma grande financiadora da, da União Europeia e tem direito a ter esse dia, não é? Esse dia da União Europeia. E o tema era a insegurança internacional. Bem, falando do que está a acontecer agora, não é? Temos um mundo com guerra, temos a instabilidade criada em Cuba, na Venezuela, temos duas guerras acesas, na Ucrânia e no Golfo Pérsico, no Médio Oriente, não é? Não é só o Golfo Pérsico, é o Médio Oriente, não é? Temos Israel, Gaza, e ela, no seu discurso, ela faz menção a dois países, ou seja, faz menção crítica a 11 vezes à Rússia, não é? Ou seja, o grande perturbador da ordem mundial é a Rússia. Depois faz uma menção ao Irão. E faz zero menções aos Estados Unidos e zero menções a Israel. Não é? Quer dizer, isto mostra, isto é absolutamente revoltante. Como é que foi possível a União Europeia chegar a uma situação de colapso intelectual?
0: Pois.
1: Isto é, colapso intelectual.
0: E moral e ético até, se quiser.
1: Exatamente, é colapso intelectual. Portanto, onde é que nós deveríamos estar? Ou seja, eu estou a ser muito crítico, não é? Porque, porque todos nós vamos sofrer com a IVEM, não é? Já estamos a sofrer, mas vamos sofrer ainda mais. Por exemplo, como é que é impressionante na União Europeia o cerco que houve contra Pedro Sánchez por ele ter sido a única voz que disse que o rei vai não. Ou seja, uma guerra que foi começada pelos Estados Unidos em conivência com Israel, com uma agressão bárbara, uma agressão, não é só um ataque num processo negocial, é um ataque depois da liquidação de 40 e tal membros da direção política e todo o corpo negocial que esteve presente na véspera foi assassinado. Quer dizer, isto não tem paralelo na história dos séculos. Napoleão, quando foi derrotado, primeiramente em 1814, não é? Vai para o primeiro exílio, ele foi...
0: Paella de Elba, para situar Paella de Elba, quando ele é...
1: Com todas as honras militares, com um exército de 1000 homens, um exército simbólico de 1000 homens, com o acesso a todo o que era necessário, a livros, a informar-se, a poder receber pessoas, etc., não é? E uma potência que se considera o farol do Ocidente comporta-se como gangsters.
0: Pois é.
1: Eu acho que nem nos filmes do Padrinho, até no Padrinho existe uma certa ética. Entre bandidos, digamos assim.
0: Pois existe. É mais a Al Capone e outros...
1: Como é que é possível que não tivesse existido por parte de ninguém na Comissão Europeia, no Conselho Europeu, não é? Nem mais ninguém nos outros países da União Europeia, ao nível de chefe de Estado, chefe de governo, que tivesse mencionado os Estados Unidos, não é? Portanto, mais uma vez a senhora Casa Callas mencionou o ataque do Irão aos vizinhos. Ou seja, mencionou o ataque defensivo do Irão aos vizinhos que albergam bases militares americanas e onde partem os ataques.
0: Os ataques, é? Exato, exato.
1: Portanto, quer dizer, nós chegamos, isto é o grau zero, não é?
0: Uma pergunta que sempre...
1: Isto pode me lembrar, eu já tenho idade suficiente para me lembrar de coisas que aconteceram quando muitos dos nossos ouvintes ainda não eram nascidos, não é? Mas eu lembro-me bem de como é que era, por exemplo, antes da queda da União Soviética, antes do Gorbachev, não é? Como é que era o processo comunicacional, não é? Ou seja, existia uma propaganda organizada para esconder a realidade. Nós hoje em dia estamos numa União Soviética do Ocidente. Ou seja, a verdade objetiva, a verdade material está a ser destruída, impedida. Nós temos censura, nós temos pessoas na União Europeia, nos Estados Unidos, que não têm acesso aos órgãos oficiais de comunicação. Se não existisse se não existissem as redes sociais, os podcasts, a informação por via digital, nós teríamos pessoas como o professor Sex, o John Mearsheimer, ou seja, académicos de elevadíssima craveira, o Jeffrey Sachs, que é um grande economista, o John Mearsheimer, que é talvez o maior internacionalista, o maior perito em relações internacionais, que não teriam acesso à comunicação, à comunicação com os cidadãos comuns, não é? Digamos assim. Não é?
0: Aquilo que eu lhe ia colocar, e é sempre uma questão que às vezes estamos neste tema, porque isto é como as cerejas, avançamos, temos de avançar, mas uma pergunta que eu nunca vi formulada nos meios de comunicação, e provavelmente, talvez, lateralmente num jornal ou outro, quando foram os famosos telemóveis no Líbano, 2.000 ou 3.000 telemóveis que mataram aquelas pessoas todas.
1: Foram pagers, não é?
0: Pagers, exatamente, pagers, os pagers. E agora esta questão no Irão, de que a Mossad fez maravilhas de espionagem, detectou tudo e mais alguma coisa. A pergunta, aquilo que me intriga, volta e meia, é porque é que a 7 de outubro, naquele retângulozinho irrespirável, cercado por uma cerca eletrónica, altamente vigiada, que nem um coelho que se atreva a passar não é detectado pelas câmaras, pelos sensores, pela inteligência artificial mais sofisticada. Provavelmente aquilo não foi uma excursão organizada às 5 da manhã, a malta da Jihad e do Hamas. Olha, vamos ali ao outro lado pregar uma partida. Como é que aquilo escapou? Como é que ninguém viu? E como é que ninguém coloca esta pergunta, provavelmente, quando este primeiro-ministro sair, provavelmente será feito em perspectiva o balanço, deve o haver, do 7 de outubro. Porque é que esta pergunta nunca é colocada de seu direito a quem de direito?
1: Bom, na verdade, essa pergunta tem sido colocada por setores minoritários.
0: Em Israel.
1: Em Israel.
0: Claro.
1: E, aliás, seria uma coisa quase de princípio que gostaria de aqui afirmar, para não haver dúvidas, porque hoje em dia, na maré de propaganda, não é? Quase proto-soviética, no nosso sentido, em que vivemos, existe a tendência para considerar que qualquer pessoa que critica o Estado de Israel
0: é
1: anti-judaico, é antissemita. Mesmo o conceito antissemita é um conceito ambíguo, porque os semitas também são os árabes.
0: Pois
1: estão,
0: pois também são, pois é isso.
1: No fundo, anti-judaico. Ora bem, eu penso que neste momento o principal inimigo do povo, da história e da honra dos judeus, chama-se Estado de Israel. Chama-se Netanyahu. Chama-se governo de Netanyahu. Esses é que estão. É uma mácula, um povo que sempre foi duas coisas, não é? Sempre foi um povo que deu um contributo intelectual extraordinário para os países onde
0: viveram e vivem.
1: O papel dos judeus portugueses nos descobrimentos é extraordinário. A decadência, a nossa decadência, é uma decadência também
0: fruto
1: da uma percentagem relacionada com a expulsão dos judeus de Portugal.
0: Veja Spinoza, por exemplo, Spinoza é um...
1: Veja a Alemanha. A Alemanha atingiu um fulgor cultural nos anos 30, antes do nazismo, e grande parte desse fulgor cultural, grande parte dos pensadores, jornalistas, cineastas, cientistas, eram alemães judeus, ou judeus alemães. A Alemanha hoje é uma sombra. A Alemanha hoje é uma pequena potência intelectual. Por exemplo, Portugal tem uma literatura muito mais poderosa que a literatura alemã. Muito mais poderosa, não tem comparação nenhuma. E isso em grande parte ficou adverso ao sucesso de Hitler. Ou seja, o Hitler não perdeu completamente a guerra, porque conseguiu fazer uma coisa, foi expulsar os judeus da Europa, e sem o Hitler não teríamos o problema, no fundo, que temos, em vez de termos o povo judeu seguindo, digamos assim, o seu destino de 2000 anos, não é? Que é o de ser uma comunidade pujante noutros países, no fundo, ter-se enquistado num Estado que, evidentemente, agora deve existir.
0: Sim, sem dúvida.
1: Mas não deve existir esmagando os outros povos e os outros vizinhos, não é? Portanto, isto é um aspecto que me parece importante. Quanto à questão específica, eu julgo que depois enfim, se tudo correr, se não houver uma catástrofe, como eu disse há pouco, se as coisas seguirem o seu curso, se Netanyahu for afastado, o que irá acontecer, certamente, se Israel se quiser reinventar, se Israel quiser fazer digamos, uma análise de consciência, tanto quanto é possível um país fazer uma análise de consciência, não é? Aqui estou a usar uma metáfora e uma analogia, certamente que o 7 de outubro, o dossiê do 7 de outubro vai ser reaberto. O que nós sabemos, empiricamente está demonstrado e provado, é que, estou a dizer isto da forma mais objetiva, Gaza e a criação do Hamas foram suportadas pelo governo, um dos primeiros governos de Netanyahu, nos anos 90, para quê? Para travar o processo de dois Estados, que na altura estava centrada na autoridade palestiniana,
0: na OLP.
1: Ou seja, no fundo, foi dividir para reinar. Existem provas documentais de financiamento do nascimento do Hamas para criar, digamos, uma clivagem entre Gaza e Cisjordânia, Hamas
0: os palestinos, dentro dos palestinos
1: não,
0: até.
1: Não estou com isto a dizer que o Hamas que foi criado naquela altura Hamas que seja a mesma coisa. Também não estou aqui a dizer que se um jovem de 15, 16, 17, 18, 19 anos que vive numa prisão de alta segurança, não é? Que essa pessoa digamos assim, se sinta atraída por um ato de revolta, mesmo que, digamos assim, o veículo dessa revolta não seja, digamos assim, o mais aconselhável, não é? Portanto, quer dizer, o Brecht dizia, não é? Nós queixamos do caudal dos rios, mas ninguém se queixa da violência das margens que comprimem o caudal dos rios, não é? E portanto, não quero fazer nenhum juízo moral, estou apenas a comentar e a acrescentar alguma coisa à sua observação.

0: revolução.
1: Professor, vamos ao segundo tema, a questão que também é premente, foi sempre um dos seus, das suas áreas, das suas afinidades eletivas, isto usando do campo alemão de Goethe, exatamente aquilo que é um dos seus trabalhos também, reflexões, pensamento, escrita, que é a questão da sustentabilidade. A questão do planeta, a vida, o exaurir a Terra como modo de vida, a vida tal qual a temos hoje, e vemos muitas pessoas, nomeadamente em Silicon Valley, a colocar termos como pós-humano, pós-realidade, de que é aquela materialidade da vida tal qual a conhecemos há milhares de anos, tal qual o homem foi evoluindo ao longo dos tempos. Como é que a pobreza, os direitos humanos, a vida na Terra, porque isto está tudo ligado, não é? Interconectado, se quisermos, não há aqui fissuras entre a crise ambiental e aquilo que é a prosperidade ou o bem-estar sem crescimento, é um dos temas que também desenvolve em muita da sua reflexão. O que é que, porque eu já vi naquele seu livro, o tal da ética do ambiente, como é que há ali alguns textos, não é muita uma tese, mas no fundo, quase que glosando também um dos seus artigos, estamos aqui num dilema, não sei se será de soma zero, entre vegetarianos, os defensores da vida na Terra, e os canibais. Como é que é aquilo que nos espera? Porque há pessoas que dizem, um biólogo que conheço, diz que estamos numa tal aceleração de predação planetária que mesmo que parássemos agora, o efeito nefasto é de tal modo irreversível que já não estamos na boca do precipício, já estamos no precipício propriamente dito, na queda que nos levará provavelmente a uma tragédia, uma pré-tragédia ambiental da vida humana, tal qual a conhecemos.
2: Muito bem. Eu julgo que sobre as questões do ambiente...
1: Porque normalmente há muitas pessoas que confundem isto com teorias da conspiração, quer dizer, claro, porque junta-se aqui uma panóplia, uma série de elementos, é uma conversa séria, uma preocupação séria.
2: O tema, digamos, fundador de uma reflexão mais pública, do meu lado, digamos assim, foi, de facto, uma consciência prematura que tive. Eu comecei a escrever sobre temas de ambiente, ainda estava na universidade, comecei a escrever em 76, tinha nessa altura tinha 18 anos, quando escrevi o primeiro artigo sobre temas de ambiente e de energia, era a questão de uma crítica à opção nuclear, que ainda estava no Plano Energético Nacional da altura, portanto já foi há 50 anos, não é? Eu tive uma intuição, não é? Porque há coisas que nos chegam e há coisas às quais nós chegamos depois de um longo processo de encadeamento de raciocínio, não é? Depois de uma sucessão de muitos silogismos, chegamos a conclusões, não é? Mas há outras coisas que nos chegam derrompando, são como visões, não é?
1: Quase como uma epifania, quase epifânica.
2: Sim, é uma epifania, exatamente. E eu, em 78, num texto que publiquei como manifesto para uma organização ambientalista local na zona onde resido, que é Setúbal, na região de Setúbal, escrevi um manifesto e realmente identifiquei que as questões da crise ambiental não são questões parciais, não são questões parcelares, não são questões que se resolvem com soluções técnicas especializadas, são questões que têm a ver com o rosto do nosso futuro e do nosso destino como humanidade e como planeta, ou seja, a crise ambiental é, no fundo, a crise existencial, a primeira crise existencial que a humanidade encontra. Porquê? Porque se não formos capazes de evitar o colapso, porque a crise, repara, a crise é um momento que pode desaguar em duas saídas.
1: Uhum.
2: Uma crise pode ser resolvida, e tal como acontece com as pessoas, todos nós temos na nossa vida momentos de crise, algumas delas até muito difíceis, não é? E quando nós conseguimos resolver a crise, nós saímos mais fortes. Mas se não conseguimos resolver a crise, nós colapsamos, não é?
1: Sem dúvida.
2: O colapso do indivíduo pode ser uma grande depressão, pode ser um suicídio, como acontece, infelizmente, está sempre a acontecer, todos os dias, não é? Muitos milhares de vezes em todo o mundo. E no nosso caso, se nós colapsarmos ambientalmente, o processo da civilização será interrompido brutalmente, não é? Aliás, repare que, de alguma forma, este processo de crise ambiental, ou seja, imaginemos as alterações climáticas que tornam completamente inabitável uma parte do planeta, o desaparecimento da biodiversidade que reduz a capacidade de nos alimentarmos, a contaminação das águas potáveis ou dos oceanos, que vai diminuir a primeira, a dos oceanos vai diminuir a nossa capacidade de temos oceanos que absorvem o carbono e ao mesmo tempo também alimentam a humanidade através dos recursos, quer animais, os peixes, não é? Quer também vegetais, porque vamos certamente usar algas para a nossa alimentação num futuro muito breve. Tudo isso, no fundo, está conjugado, não é? Conjugado. Eu há pouco falei que temo que, com a incompetência que nos governa, a incompetência, o amadorismo, a falta de preparação, a falta de caráter dos dirigentes.
1: Mais isso, o voluntarismo aliado à falta de caráter.
2: Exatamente. Temo que possamos derrapar, escorregar para um conflito que se torna mundial e que se torna nuclear. Ora bem, isso, durante a Guerra Fria, não aconteceu guerra porque houve um consenso entre os dois lados, o lado dos Estados Unidos e da União Soviética, de que isso seria uma destruição mútua assegurada. Kennedy e Khrushchev, em 62, na crise dos mísseis de Cuba, chegaram à conclusão que essa guerra não pode acontecer. Gorbachev e Ronald Reagan disseram exatamente o mesmo. Geralmente nós pensamos fundamentalmente no Gorbachev, como foi, digamos, o político que teve a coragem de dizer... A União Soviética vai reformar-se e não quer, digamos, entrar em guerra com ninguém, mas, ao mesmo tempo, também os Estados Unidos corresponderam inteiramente. Há um discurso de Ronald Reagan, de janeiro de 84, em que ele passa daquela propaganda do Império do Mal, uma coisa totalmente anticomunista, antissoviética, para a ideia de que temos que evitar uma guerra. Porque de um lado e do outro vivem pessoas. De um lado e do outro vivem pessoas que querem criar filhos e ter um futuro.
1: E gostam da vida, e apreciam a vida.
2: Gostam da vida, não é? Ora bem, nós hoje temos gente que esqueceu isto, pelo menos no nosso lado, não é? Esqueceu isto. Não. Pensa que é possível travar uma guerra com a Rússia sem que ela se torne numa guerra onde as armas nucleares vão ocorrer, não é? Portanto, esta destruição mútua assegurada é outro risco existencial, mas que também está ligado com a possibilidade do colapso ambiental. Pode puxar pelo outro.
1: Ou puxa o outro.
2: Uma guerra nuclear vai provocar um colapso ambiental, ao mesmo tempo. Um colapso ambiental vai arrastar, certamente, países desesperados para uma situação de expansão para outros países que são mais habitáveis, usando todas as armas possíveis. Não é?
1: Viu-se agora com a questão dos refugiados, por exemplo?
2: António, e depois temos uma outra coisa que também está presente daquilo que já me disse há pouco, que é: temos o risco de uma catástrofe tecnológica.
1: Pois é.
2: Ou seja, o que é uma catástrofe tecnológica? O grande candidato para uma catástrofe tecnológica é, neste momento, o gigantesco empenho, nomeadamente dos Estados Unidos e também da China, mas dos Estados Unidos de uma forma, eu diria, absolutamente desesperada, na inteligência artificial, no desenvolvimento da inteligência artificial. Sendo que, neste momento, nós ouvimos, por parte de personalidades que são profundamente conhecedoras do que é que se está a passar,
1: uhum.
2: que participaram no desenho destes novos algoritmos,
1: uhum.
2: Que criaram os LLMs, os large languages, os modelos de linguagem vastos, não é? Language models que alimentam, digamos, uhum. Os algoritmos, muito preocupados, dizendo que estamos a caminhar numa estrada, numa piada.
1: Uhum.
2: Mas ninguém, não há nenhum mecanismo para parar, não é? Uhum. Houve tentativas em 23, dos manifestos que surgiram nos Estados Unidos, para tentar parar isto, mas não há. Pelo contrário. Hoje o Pentágono
1: uhum.
2: considera que o desenvolvimento da IA é uma tecnologia de interesse para a defesa nacional.
1: Nacional.
2: Significa uhum. que não haverá travão nenhum.
1: Uhum.
2: Portanto, a partir do momento em que isto entra na esfera do Pentágono, entra na esfera do segredo e da militarização.
1: Uhum.
2: Portanto, quer dizer, não, até mesmo o Elon Musk, que vai um dos beneficiários do que está a acontecer, há uns anos, não é? Ele era muito vocal, dizendo que, bom, na verdade, nós não sabemos para onde é que vamos, não é? Agora está um pouco mais calado, não é? Portanto, uhum. porque também está a beneficiar do orçamento federal americano. Mas o Geoffrey Hinton, que foi,
1: uhum.
2: Que é de facto, que foi prémio Nobel e que é uma mente lúcida, que foi um dos pioneiros da inteligência artificial a partir das redes neuronais, ou seja, foi um homem que usou, digamos, a analogia do cérebro humano para desenvolver uhum. os algoritmos. Ele é neste momento um dos mais militantes.
1: Uhum.
2: Sempre que ele toma a palavra em conferências ou em podcasts, ele explica porque é que é assustador o que está a acontecer. O Yuval Harari, o historiador israelita
1: pois.
2: Que é uma das pessoas mais lidas hoje no mundo, é também o combatente do entusiasmo irracional.
1: Embora seja um bocadinho sociobiológica a interpretação dele, mas...
2: Mas na perspectiva do risco, certamente teremos pontos de proximidade com ele, não é?
1: Uhum.
2: Há um caminho de prudência, e mesmo sem entrar na... Vamos lá ver, sem entrar nas visões mais extremadas,
1: uh-huh.
2: Mas não estou a dizer que são extremistas, extremadas no sentido
1: sim,
2: em que
1: percebo.
2: Aprofundam possibilidades uh-huh. que estão neste momento a correr, neste uh-huh. momento, não é? Que é justamente a possibilidade de termos uma revolta dos sim. algoritmos, não é?
1: Uh-huh.
2: Portanto, ou seja, isto já vai acontecendo, não é? Os algoritmos, mesmo aqueles que são usados nos computadores pessoais, não é? O chat GPT, nas várias uh-huh. modalidades, por exemplo, qualquer pessoa que use percebe que as respostas que são feitas às perguntas muitas vezes são fantasistas,
1: uhum.
2: Trocam informação, visam, digamos, seduzir o ego
1: uhum.
2: de quem está
1: a fazer as perguntas.
2: Mas aquilo que pode acontecer, ou seja, uma espécie de revolta e de autonomização,
1: uhum.
2: não apenas de algoritmos que nós temos nos nossos computadores, mas de sistemas globais que estão ligados à inteligência artificial, ou de exércitos de robôs uhum. com inteligência artificial, que começam a articular entre si e a agir contra nós, quer dizer, essa possibilidade é de facto uma possibilidade real.
1: Uhum.
2: Mas mesmo se entrarmos por aí, veja o que a inteligência artificial está a fazer nos sistemas de ensino.
1: Pois é isso. É isso. E a pergunta que coloco aqui é um bocadinho esta. Isto é uma catástrofe.
2: Eu faço parte de um grupo de professores universitários que fez um manifesto a chamar a atenção para o que está a acontecer, a não voltar as costas ao assunto.
1: Uhum.
2: E, no fundo, a pedir efetivamente que se criem zonas de proibição do uso da inteligência artificial.
1: Uhum.
2: Não é só dos celulares, uhum. não é? É da inteligência artificial. O plágio hoje é uniforme.
1: Pois, é moeda corrente.
2: Antigamente tínhamos mecanismos
1: para detectar
2: o plágio,
1: uhum.
2: não é?
1: Uhum.
2: Hoje em dia, cada consulta à IA produz uma resposta diferente.
1: Uhum.
2: Agora, o estilo é igual.
1: Pois é isso.
2: O estilo é igual. É igual. Há um estilo de inteligência artificial. Uhum. Mas nenhum professor pode responsabilizar um aluno e dizer assim, você copiou.
1: Pois é isso.
2: Não. O que pode dizer é, parece-me que usou a inteligência artificial.
1: Artificial. Não foi você que amanhou estas ideias aqui, mais ou menos.
2: Mas eu penso que ninguém escolhe uma carreira de professor para ser polícia dos alunos.
1: Dos alunos, claro.
2: Nós somos professores para sermos ajudantes dos alunos, para sermos mestres dos alunos.
1: Não lhe parece, crescer, e também já agora, crescer, a talho de foice, não lhe parece que o espírito da velha universidade, há Humboldt, que é o modelo que nós, isso já foi, isso acabou, isso já foi.
2: Já foi, já foi, já foi. É uma tragédia. Uhum. A universidade hoje foi entregue ao mercado. A universidade hoje é uma universidade que em grande parte, como acontece na América, as melhores universidades são privadas,
1: uhum.
2: são financiadas pelo setor privado,
1: uhum.
2: o que significa que também existe um controle da pesquisa e um controle uhum. dos programas de investigação.
1: Veja-se.
2: Porque se não há financiamento, não há investigação.
1: Veja-se a Business School, que por aí parece que é o santo graal do avanço português ou do nosso.
2: É evidente. Nós estamos a falar, digamos assim, de empresas-universidade.
1: Uhum.
2: Empresas-universidade onde a tradição da independência e da autonomia universitária...
1: Universitária. E a crítica. E a crítica e o pensar, não é?
2: Quer dizer, começou no século
1: XIX,
2: no ano mil e tal, não é? Em Bolonha.
1: Em Bolonha, não é por acaso que...
2: E que foi conseguida com alianças entre professores e alunos.
1: Uhum.
2: Às vezes de armas na mão,
1: uhum.
2: para conseguirem a liberdade da universidade. A universidade tinha que ter um estatuto, tinha que ter um foral, digamos assim, para usar uma metáfora, e na altura, no fundo, nós tínhamos o feudalismo e, portanto, muitas vezes era preciso lutar contra os duques, uhum. ou os senhores feudais, ou contra os reis, ou contra a igreja, porque a igreja também uhum. tinha um poder temporal,
1: uhum.
2: E muitas vezes os estudantes e os professores uniam-se, como disse, muitas vezes até de armas na mão,
1: uhum.
2: a lutarem pela liberdade, não é? Uhum. Pela liberdade. Isso desapareceu completamente.
1: Uhum.
2: Hoje em dia, de facto, a universidade é uma sombra daquilo que foi. Temos o espírito, temos a tradição,
1: uhum.
2: temos a história, e eu pertenço àquele grupo de pessoas que pensam que para irmos para a frente temos que ir para trás.
1: Para dar um passo
2: atrás. Temos que dar um passo atrás, não é? Uhum. Temos que dar um passo atrás.

E é desta forma que encerramos a edição 920 de Livros com Rumo. Continuamos a conversa com o professor Viriato Surumanho Marques. Esta foi a segunda parte da conversa que terá a conclusão já na próxima semana. Marcamos encontro. Tenha uma boa noite.

que é o trombonista Gigi Johnson e tantos outros com quem Sonny Rollins dividiu o palco. Em memória deste grande saxofonista, que teve uma carreira profícua e longa, escutamos Without a Song, um dos concertos realizados em 2001, assim é que é, desculpem, um pouco depois dos ataques às Torres Gêmeas em setembro, 11 de setembro, em Nova York. Without a Song, com Clifton Henderson no trombone, Stephen Scott no piano, Bob Crushall no baixo elétrico e Perry Wilson na bateria. O enorme Sonny Rollins a abrir a emissão de hoje de Só Jazz.

Na continuação do nosso programa, destaque para a grande orquestra de um músico do Washington DC. O nome do disco é Al Callaghan e o diretor de orquestra Javier Nero. Músico extremamente interessante, um pedagogo destacado nos Estados Unidos da América, daí ser tratado até por Dr. Joe Javier Nero. Músico participou nas orquestras de Maria Schneider, Stephen Fife, Manuel Valera e muitos outros. O último trabalho mostra a nítida influência da música africana no seu desenvolvimento do seu pós-bop, uma música a ter em atenção no panorama das big bands norte-americanas. Javier Nero em destaque com o disco, como eu disse há pouco, dominado Al Callaghan.

A finalizar esta última parte da primeira hora de Só Jazz, David Ambrosio, um contrabaixista famoso na cidade de Nova York, acaba de publicar o disco de Civil Disobedience. É um olhar sobre os tempos de hoje nos Estados Unidos da América, com tantas dificuldades políticas e sociais, do qual David Ambrosio recorreu a um olhar sobre os músicos de hard bop dos anos 60 e 70 para desenvolver a sua música. Convidou o grande saxofonista Donnie McCaslin, a não menos interessante trompetista Ingrid Jensen, Bruce Barth no piano, Victor Lewis na bateria e, claro, David Ambrosio no contrabaixo. Escutamos já de seguida os temas For Duke, A Time to Go e ainda Irina.

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Bem-vindos à segunda hora de Só Jazz, apresentação do disco do contrabaixista Ben Wolfe. O disco denomina-se Anytime After Now e as críticas têm sido tão positivas que muitos apontam como sendo antecipadamente já um dos discos do ano. Na companhia do vibrafonista Joey Ross, o piano de Sullivan Fortner, Chris Lewis, um

ouvimos Foo Fighters com Window, uma nova canção cujo vídeo tem Craig Parkinson como um limpa-vidros que escala o exterior de vidro e aço de um enorme arranha-céus, observando os vários habitantes de cada andar enquanto permanece praticamente invisível. 30 anos depois do lançamento do disco debutante, os Dogstar têm um novo disco a editar hoje, All In Now. É um reflexo da energia que os seus elementos sentem quando tocam juntos. Vamos ouvi-los com This Sphere.

Ouvimos Redeemer, uma canção dos Yard Act, que atuou no dia 13 de junho no Festival Primavera Sound no Porto. Brevemente haverá também novo disco, You're Gonna Need a Little Music. Vamos ouvir Evolution, novo single dos Nothing But Thieves, que é a segunda banda, uma música que não se preocupa muito com o propósito. Em perfeição e autenticidade estão a tornar-se cada vez mais valiosas e é definitivamente algo que atrai os Nothing But Thieves.

Ouvimos The Boxer Rebellion com o novo single Storm Chaser, incluído no 7º disco de originais, The Second I'm Asleep. A banda londrina leva já 25 anos desta vida. Foi de surpresa que os The Coral lançaram o novo disco 388 e o single Let the Music Play que vamos ouvir é uma homenagem ao som das cassetes dos The Wailers e Lee Scratch Perry que compravam em segunda mão quando eram jovens.

da Payoff, uma de duas novas canções de Father John Misty, lançadas em 2026. Na próxima semana, a banda está de regresso a Portugal. Atuam segunda-feira, dia 1, no Sagres Campo Pequeno, em Lisboa, e terça, dia 2, no Coliseu do Porto. Esses concertos vão contar com a abertura de Jay Mystery, o português de Penafiel, e do qual vamos ouvir a canção Change.

Only the Good I Keep, mais uma canção incluída em Remember the Humans, o novo disco dos Broken Social Scene. Hoje é dia de lançamento do disco debutante de Violet Grohl, com o título Be Sweet to Me. Ela diz-nos que se inspirou na música alternativa do final dos anos 80 e início dos anos 90. Há algo de muito poderoso nesta época da música, desde a mensagem aos visuais, é autêntico e cru. Applefish, esta é Violet Grohl.

Ouvimos Aurora, canção do novo disco Fragile World dos neozelandeses da Veils, com edição marcada para 19 de junho. Vamos ouvir Fireman Ring the Bell, nova canção dos The Black Keys, incluída no recente disco Peaches, um trabalho gravado ao vivo, sem separação, incluindo as vozes, acrescenta Patrick Carney. Foi um pesadelo misturar, mas conseguimos um som cru e sujo.

0: os The Rolling Stones com a canção In The Stars. É incrível o vídeo deste novo single que apresenta a lendária banda ao longo dos tempos. Várias subculturas estão representadas, dos blues à soul, do punk rock old school aos northern soul dancers e da atitude glam rock ao caos do it yourself. No centro de tudo está a atriz Odessa Zayan, que participou no filme Marty Supreme.
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0: Hoje é dia de lançamento de The Boys of Dungeon Lane, o novo disco de Paul McCartney e que remete o músico para a sua infância em Liverpool. Vamos ouvir uma canção inédita, Home to Us, pois marca o primeiro dueto entre Paul McCartney e Ringo Starr, dois ex-The Beatles. Cuidem-se bem, tenham uma boa semana e bons concertos.